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3: Olá, bom dia. O PCP pediu um debate de urgência protestativo sobre os exames nacionais com a presença do Ministro da Educação para a próxima sexta-feira, dia 17, em que se divulgam os resultados dos mais de 300 mil exames do secundário para assegurar que nenhum estudante é prejudicado neste processo caótico, dizem os comunistas de avaliação dos exames nacionais, cujos responsáveis, dizem também, são o Ministério e o Governo. No requerimento, o grupo parlamentar diz não poder aceitar que Fernando Alexandre se furta aos esclarecimentos e à prestação de contas na Assembleia da República, recusando-se a participar na Comissão de Educação até 21 de julho, dia que admitiu para a reunião. Os comunistas dizem também que não há sinais de que os problemas estejam a ser resolvidos, o que constitui mais um motivo para o ministro vir rapidamente à Assembleia da República. Além dos problemas já identificados, o PCP critica também o anúncio do pagamento de trabalho extraordinário aos professores, como se não fosse uma obrigação. Também sobre esta matéria, o Livre anunciou ontem que vai propor o alargamento do prazo de candidaturas ao ensino superior e pediu a audição do ministro da Educação, Fernando Alexandre, no Parlamento. A porta-voz do Livre, Isabel Mendes Lopes, falou sobre o tema no encerramento do 17º Congresso do Partido, em Sintra.
4: Nós vamos chamar o ministro ao Parlamento e vamos também propor que o prazo para candidaturas ao ensino superior seja alargado para permitir que os estudantes não sejam prejudicados por este absoluto caos que o ministro fez nos seus exames.
3: Também o secretário-geral do PS exige explicações ao governo à margem do Congresso da Federação da Área Urbana de Lisboa do Partido Socialista. José Luís Carneiro voltou a pedir ao primeiro-ministro Luís Montenegro que esclareça o que falhou e o que está a ser feito para recuperar a confiança no processo de classificação.
5: E o Primeiro-Ministro, em detrimento de uma resposta clara, que desse confiança, que mostrasse humildade a reconhecer aquilo que falhou, falou com algum desdém no Festival de Música. E aquilo que eu digo ao Primeiro-Ministro é que ele tem de meter a mão na consciência. Um Primeiro-Ministro do país tem de estar preocupado com o que se passa com a vida das pessoas em momentos decisivos das suas vidas. Este é um momento decisivo para 350 mil jovens. E, portanto, os jovens deste país merecem uma palavra do seu Primeiro-Ministro para lhes dizer o que falhou, o que é que foi feito para corrigir o que falhou e como é que podem confiar na classificação que no dia 17 de julho vai ser apresentada a todas e a todos os portugueses.
3: José Luís Carneiro não esclareceu, no entanto, se considera que o Ministro da Educação ainda tem condições para permanecer no cargo. A polémica envolve a estreia do novo sistema de correção digital dos cerca de 300 mil exames nacionais do 11º e 12º anos. Falhas técnicas na distribuição e apresentação das respostas aos professores obrigaram o Governo a alterar o calendário. As classificações da primeira fase, que estavam inicialmente previstas para amanhã, dia 14, devem agora ser conhecidas na sexta-feira, dia 17. A segunda fase foi adiada e vai decorrer entre 20 e 24 deste mês. O Ministro da Educação garante que os novos prazos serão cumpridos. Na atualidade da Universidade do Minho, 16 estudantes concluíram o mestrado conjunto em cibersegurança e ciberinteligência promovido pela Aliança Europeia Arcos. Os alunos concluíram o curso de 2 anos, no qual passaram cada semestre numa cidade europeia diferente. O primeiro em Pádua, em Itália, seguiu-se Vilnius, na Lituânia, Granada, em Espanha, terminando em Guimarães, no campus de Azorém, da Uminho. Henrique Santos, coordenador do curso na Academia Minhota, destaca o enriquecimento que o intercâmbio proporciona aos alunos, conseguindo uma formação mais completa do que se ficassem apenas no seu país.
6: 4 formas diferentes de ver a cibersegurança, 4 formas de se educarem em cibersegurança, e, portanto, é muito mais rico do ponto de vista de preparação dos próprios alunos. Muito mais do que os conteúdos que aprenderam ou não aprenderam, em termos de conteúdos, fica aquilo que vocês viram, não é? Que é a experiência de um programa baseado na mobilidade, e só por si já é exigente, e baseado também na procura da excelência em cada um destes polos universitários.
3: Os estudantes passam 2 anos da formação académica em diferentes países. Guilherme Oliveira, um dos alunos que concluiu o curso, assinala os principais desafios que experienciou nesta etapa.
7: Oba, dificuldades foi um bocado do normal. Saudades de casa, estar 6 meses fora é sempre difícil, mas também às vezes as línguas. Por exemplo, em Espanha é mais fácil para nós, que é mais perto, mas Itália, Lituânia, completamente imperceptível. Mas tive as tais dificuldades de adaptação no início, mas no final acho que o importante de realçar é que todas as dificuldades são ultrapassáveis e com a companhia dos meus colegas, mesmo internacionais, acabamos sempre a estar muito unidos e criar o sentimento de casa mesmo fora do país.
3: Desafios que são muitos, mas a recompensa de concluir a etapa superou as dificuldades. É o rescaldo de João Silva, um dos 16 recém-mestres deste curso conjunto, que afirma que esta experiência superou todas as outras que já teve.
8: Foi os dois anos mais importantes da minha vida, sinceramente. A diferença entre eu no início e eu no fim é noite e dia, é completamente não só profissional, não só educação, não só pessoalmente. Acho que tive uma evolução e uma diferença, maior autonomia, maior traquejo. Foi incrível, simplesmente estes últimos dois anos foram muito bons.
3: Criada em 2019, esta aliança proporciona aos alunos da UMIM várias oportunidades de formação em vários países na Europa, promove a mobilidade dos alunos e também o reforço das relações institucionais entre as diferentes universidades. A pró-reitora para a Educação e Organização Académica, Cristina Dias, destaca a importância para a UMIM desta relação com outras instituições de ensino superior europeias.
9: Esta ideia de criar sinergias entre as diferentes universidades é sempre importante para a própria universidade, porque permite a ligação nesta rede que é importante, rede europeia neste caso, que é importante, mas tem essencialmente um impacto fundamental nos nossos estudantes e nestes graduados que saem destes mestrados, neste caso em concreto deste mestrado conjunto, deste programa de mestrado conjunto.
3: O foco do curso passou por alertar os jovens para um futuro incerto perante as alterações tecnológicas que se vão dando ao longo dos anos, no qual têm de estar preparados para responder a desafios que ainda não conhecem. Ainda ao sistema volta, os cafés e restaurantes não podem cobrar os 10 cêntimos de depósito do sistema quando a bebida é consumida no local e a embalagem fica no estabelecimento em condições adequadas. É uma cobrança que só se aplica nas vendas para takeaway, nas entregas ao domicílio ou em cantinas. Nestes casos, o depósito é pago no momento da compra e o estabelecimento não é obrigado a receber depois a embalagem. A entidade gestora reconhece que este continua a ser um dos segmentos com mais dúvidas e prepara campanhas de esclarecimento dirigidas aos 30 mil maiores restaurantes do país. Em 3 meses, o sistema volta já recuperou mais de 55 milhões de embalagens de plástico e metal e devolveu aos consumidores 5 milhões e meio de euros. No desporto, tal como a Universitária tinha anunciado atempadamente, Carlos Carvalhal é o novo treinador do Famalicão. O técnico assinou o contrato válido por uma temporada, até junho de 2027. Ocupa o lugar deixado por Hugo Oliveira, cuja cláusula de rescisão de 4 milhões de euros foi exercida para prosseguir a carreira no Estrasburgo. Uma contratação oficializada ontem à tarde pela Sociedade Desportiva Famalicense. Carvalhal será apresentado ao início da tarde de hoje, ao 12:15, numa conferência de imprensa no auditório do Centro de Treinos do Futebol Clube de Famalicão.
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3: E começamos com o Diário do Minho, que fala em destaque da peregrinação arciprestal de Faf, que levou multidão de fiéis a Antime, também com alguns destaques fotográficos. Braga e Famalicão dão um exemplo de cooperação intermunicipal e o Vinho Verde Fest, que recebeu mais de 50 mil visitantes, ainda Carvalhal, que assina pelo Famalicão até junho de 2027. No Jornal de Notícias faz-se manchete com um burlão que fez uma centena de vítimas com obras que cobrou, mas não terminou. No destaque fotográfico, na grande capa, mais de 22 milhões passaram pelo novo bolhão em 4 anos. 5 bancas de frescos e 4 lojas no exterior vão amanhã a leilão. Também o desporto, automobilismo. Vila Real já não vive sem corridas. No Alto Minho, autarquias tentam poupar na iluminação pública e em Paredes de Cor, uma semana na escola para aprender as artes do rock. No Público desta segunda-feira é uma manchete com destaque fotográfico também. Gasóleo está há 42 dias mais caro do que o preço de referência do regulador. Também no topo da capa, o Mundial 2026, o adeus à geração de ouro e o estoicismo da Argentina. A entrevista ao reitor do Porto: preocupa-me que a eleição do reitor passe a assentar mais na popularidade. Também um novo produto de poupança do Estado que arranca com forte adesão. E ainda o Estreito de Hormuz, que continua amarrado ao braço de ferro entre Irão e Estados Unidos. No Diário de Notícias faz-se manchete com os afogamentos nas praias e piscinas que estão a aumentar. 100 pessoas, sobretudo crianças e jovens, perderam a vida nos últimos anos. Na grande capa, os autoproclamados três grandes: Dragão atua cirúrgico, Leão olha aos extremos e Águias retocam tudo. Uma fotografia dividida em três, com Francesco Farioli, Rui Borges e Marco Silva, respectivamente, treinadores de Porto, Sporting e Benfica. Ainda no Diário de Notícias, o Médio Oriente, reacendimento da guerra entre Irão e Estados Unidos leva a novo bloqueio, preço do petróleo vai voltar a subir. Passamos agora para os desportivos, vamos à capa da bola. Querem rechear os bolsos da Águia, Sheldrup e Prestiani são ativos em alta no Benfica. Também a morte de Manu, que comove o país futebolístico. Ainda lá vai Trincão, segue spot e procura-se número 10 no Sporting. No Porto, Paulo Bento não poupa elogios a Wang In-byeom, antigo selecionador nacional, lançou o médio na seleção sul-coreana. Também a Liga, Carlos Carvalhal, começa hoje em Famalicão. No recorde, milhões da Arábia, Trincão vai sair e Pote é o senhor que se segue, faz manchete. João Pinheiro no olho do furacão, irritou Messi e deixou helvéticos furiosos. Também o Bayern que facilita a palhinha, Benfica quer o assunto resolvido depressa e Carvalhal é o treinador do Famalicão. Fechamos esta ronda com o jogo, Trincão voa para a Arábia, Leões ganham 45 milhões, mas perdem mais um titular indiscutível de Rui Borges. 6 dias para Farioli tomar decisões, Dragões iniciam hoje o estágio em Inglaterra. Carlos Carvalhal abraça o desafio no Famalicão. Hugo Oliveira deixa 4 milhões nos cofres e Bayern liberta a palhinha por 25 milhões. É um reforço prioritário para Marco Silva. Fechamos assim esta ronda com a revista de imprensa. Eu regresso às 9 com mais notícias. Até lá.
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Bom dia, está aberta a sessão de segunda-feira aqui na RUM com Abel Duarte até às 11 em 97.5, também RUM.pt para todo mundo. Pina Boys, mais uma para It Goes On, chega a 21 de agosto o disco de estreia dos britânicos West Side Cowboy, mais um dos temas que esta semana estamos aqui a destacar. É também um dos nomes da edição deste ano do Festival de Paredes de Cora. Courtney Barnett, Mantis, para vir agora. Bom dia, boa semana.

Billy Elliot, a música de Sorry, há pouco Os Dias do Nada, também de Benjamin, mais uma das canções para Crónicas do Mundo de Zeus, vem aí disco novo. Também tocamos a Primavera de Francisco Fontes. Estamos a 23 minutos das 9, espero que estejam a ter uma excelente manhã. Sessão com Abel Duarte na Rumo para esta segunda-feira de julho, 13 de julho. Temos Stone Dead a seguir, voltamos às nacionais, começamos com Drugs. Temas para Milk, o mais recente dos portugueses, Stone Dead.

Sensación é o projeto Helado Tropical, disco homónimo, chega no próximo dia 17, sexta-feira. O projeto que junta Helado Negro e Reina Tropical. Já conhecemos esta Sensación, música nova. Peça triste de Humberto por vir a seguir em Mau Teatro, depois à CD Room. Vamos conhecer o novo disco esta semana.

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1: Destaque na Room esta semana para Prove the Mountains Move, o novo disco dos Exec. Lançado a 27 de Fevereiro através da editora DFA, este é o sétimo álbum do sexteto australiano de post-punk e o primeiro pela icónica editora. Para ouvir hoje, Sidestepping.

4 American Dollars para Heavy Light de US Girls de Megan Remy. Há pouco a primeira etapa desta semana do CD-ROM. Em destaque, Prove the Mountains Move, novo disco do australiano Chic-Zac para a etiqueta DFA. É o disco que está em destaque esta semana na ROM. As I Went Out One Morning, fecha a hora com Dirty Projectors. É para ouvir até às 9. Até já.

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2: Olá, bom dia. O PCP pediu um debate de urgência protestativo sobre os exames nacionais com a presença do Ministro da Educação para 17 de julho, dia da divulgação dos resultados de mais dos 300 mil exames do secundário, para assegurar que nenhum estudante é prejudicado neste processo caótico de avaliação dos exames nacionais, cujos responsáveis são o Ministério e o Governo. No requerimento, o grupo parlamentar diz não poder aceitar que Fernando Alexandre se furte aos esclarecimentos e à prestação de contas na Assembleia da República, recusando-se a participar na Comissão de Educação até 21 de julho, dia que admitiu para a reunião. Os comunistas dizem que não há sinais de que os problemas estejam a ser resolvidos, o que constitui mais um motivo para o ministro vir rapidamente à Assembleia da República. Para além dos problemas já identificados, o PCP critica também o anúncio do pagamento de trabalho extraordinário aos professores, como se não fosse uma obrigação. Também sobre esta matéria, o LIVRE anunciou ontem que vai propor o alargamento do prazo de candidaturas ao Ensino Superior. Pediu também a audição do Ministro da Educação, Fernando Alexandre, no Parlamento. A porta-voz do LIVRE, Isabel Mendes Lopes, falou sobre o tema no encerramento do 17º Congresso do Partido, em Sintra.
3: Nós vamos chamar o Ministro ao Parlamento e vamos também propor que o prazo para candidaturas ao Ensino Superior seja alargado para permitir que os estudantes não sejam prejudicados por este absoluto caos que o Ministro fez nos seus exames.
2: Também o secretário-geral do PS exige explicações ao Governo à margem do Congresso da Federação da Área Urbana de Lisboa do Partido Socialista. José Luís Carneiro voltou a pedir ao Primeiro-Ministro Luís Montenegro que esclareça o que falhou e o que está a ser feito para recuperar a confiança no processo de classificação.
4: E o Primeiro-Ministro, em detrimento de uma resposta clara, que desse confiança, que mostrasse humildade a reconhecer aquilo que falhou, falou com algum desdém no Festival de Música. E aquilo que eu digo ao Primeiro-Ministro é que ele tem de meter a mão na consciência. Um Primeiro-Ministro do país tem de estar preocupado com o que se passa com a vida das pessoas em momentos decisivos das suas vidas. Este é um momento decisivo para 350 mil jovens. E, portanto, os jovens deste país merecem uma palavra do seu Primeiro-Ministro para lhes dizer o que falhou, o que é que foi feito para corrigir o que falhou e como é que podem confiar na classificação que no dia 17 de julho vai ser apresentada a todas e a todos os portugueses.
2: José Luís Carneiro não esclareceu, no entanto, se considera que o Ministro da Educação ainda tem condições para permanecer no cargo. A polémica que envolve a estreia do novo sistema de correção digital, dos cerca de 300 mil exames nacionais do 11º e 12º anos, falhas técnicas na distribuição e apresentação das respostas aos professores obrigaram o Governo a alterar o calendário, falhas que continuam a permanecer. Há professores que têm cada vez mais exames para corrigir, tal como revela a RTP. Cristina Soares, professora de matemática.
5: Na quarta-feira eu recebi 300 e nós tínhamos 4 dias úteis, que seriam quarta, quinta, sexta e segunda, porque terça-feira temos que entregar os resultados. Eu, convencida que eram essas 300, trabalhei durante estes 3 dias. Hoje de manhã cheguei à plataforma e tinha lá mais 40 provas. É isto que está a passar neste momento. Nós nunca sabemos o número de provas que vamos ter para corrigir. Hoje de manhã tenho mais 40, passei amanhã a trabalhar e eu não sei se amanhã vou ter também provas para corrigir e posso não ter tempo. Então hoje passei amanhã a corrigir essas 40 para ver se amanhã vou chegar à plataforma e vou ter novamente mais.
2: Aqui ouvimos o testemunho de uma professora, Cristina Soares, de matemática, em declarações à RTP. As classificações da primeira fase, inicialmente previstas para dia 14, devem agora ser conhecidas na próxima sexta-feira, dia 17. A segunda fase foi adiada, vai decorrer entre 20 a 24 de julho. O Ministro da Educação garante que os novos prazos serão cumpridos. Na atualidade académica, 16 estudantes concluíram um mestrado conjunto em cibersegurança e ciberinteligência, promovido pela Aliança Europeia Arcos. Os alunos concluíram o curso de 2 anos, no qual passaram cada semestre numa cidade europeia diferente. O primeiro em Pádua, na Itália, seguiu-se Vilnius, na Lituânia, Granada, em Espanha, e terminou em Guimarães, no campus de Azorém, da Alminho. O coordenador do curso na Academia Minhota, Henrique Santos, destaca o enriquecimento que o intercâmbio proporciona aos alunos, conseguindo uma formação mais completa do que se ficassem apenas no seu país.
6: 4 formas diferentes de ver a cibersegurança, 4 formas de se educarem em cibersegurança, e, portanto, é muito mais rico do ponto de vista de preparação dos próprios alunos. Sabe? Muito mais do que os conteúdos, que aprenderam ou não aprenderam, em termos de conteúdos, fica aquilo que vocês viram, não é? Que é a experiência de uma, de um programa baseado na mobilidade, e só por si já é exigente, e baseado também na procura da excelência em cada um destes polos universitários.
2: Os desafios são muitos, mas a recompensa de concluir a etapa superou todas as dificuldades é o rescaldo de João Silva, um dos 16 recém-mestres deste curso conjunto, que afirma que esta experiência superou todas as outras que já teve.
7: Foi os dois anos mais importantes da minha vida, sinceramente. A diferença entre eu no início e eu no fim é noite e dia, é completamente, não só profissional, não só educação, não só pessoalmente. Acho que tive uma evolução e uma diferença, maior autonomia, maior traquejo. Foi incrível, simplesmente estes últimos dois anos foram muito bons.
2: O testemunho de quem viveu este mestrado, criado em 2019, a Aliança Arcos proporciona aos alunos do Minho diversas oportunidades de formação em vários países da Europa. Os deputados do Partido Socialista, eleitos pelo Círculo de Braga, realizam hoje várias visitas no distrito, no âmbito da preparação do debate do Estado da Nação. É um programa que começa daqui a pouco, às 9:30 da manhã, com contactos com a população e comerciantes na Feira Semanal das Caldas das Taipas, em Guimarães. Segue-se às 11:30 uma visita ao Centro Internacional das Artes José de Guimarães. Às 3:00 PM, os deputados socialistas visitam a Santa Casa da Misericórdia de Braga. O debate do Estado da Nação está marcado para quinta-feira, dia 16, na Assembleia da República. E falamos ainda do Festival de Circo Contemporâneo Vaudeville Rendezvous, que regressa este ano, com novidades no formato e na geografia. O cartaz que traz 18 espetáculos e reforça o apoio à criação artística, tal como explica Cláudia Berkeley, da direção do Teatro da Didascália, no programa Campos Verbal.
8: Eu começaria por destacar uma linha nova de programação que nós temos este ano, que se chama Circo Escondido. Nós temos vindo a pensar como é que os artistas emergentes de repente têm espelho nas programações dos grandes festivais ou nos teatros, e sentimos que há de facto alguma falha nesta acessibilidade a estes artistas. E então nós decidimos fazer uma open call, e dessa open call selecionamos 5 artistas que vão ser apresentados, um em cada cidade, ou seja, existe um espetáculo do Circo Escondido por cidade, e a ideia é convidar o público também a descobrir estes artistas, ou seja, o público sabe o horário e o dia da apresentação, e apenas na hora do espetáculo é que vai saber qual é que é o artista que foi selecionado e qual é que é a obra que está aqui a ser apresentada.
2: O Festival Internacional Vaudeville Rendezvous está aí a bater à porta, regressa de 15 a 18 deste mês de julho.
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2: No Diário Domingo, peregrinação arciprestal de Faf levou multidão de fiéis a Antim, também Braga e Famalicão, que dão exemplo de cooperação intermunicipal, e Vinho Verde Fest recebeu mais de 50 mil visitantes, são 3 dos destaques fotográficos. Ainda Carlos Carvalhal, que assina pelo Famalicão até junho de 2027. No Jornal de Notícias faz-se manchete com o burlão que fez uma centena de vítimas com obras que cobrou mas não terminou. Também o automobilismo, o Vila Real já não vive sem corridas. No topo da capa, mais de 22 milhões passaram pelo novo bolhão em 4 anos. Também o Alto Minho, autarquias tentam poupar na iluminação pública. Vamos ao público desta segunda-feira. Gasóleo há 42 dias mais caro que o preço de referência do regulador, faz manchete e também destaque fotográfico. No topo da capa, Mundial 2026, o adeus à geração de ouro e o estoicismo da Argentina. Também o Médio Oriente, Hormuz continua amarrado ao braço de ferro entre Irão e Estados Unidos da América. No Diário de Notícias, manchete com os afogamentos nas praias e piscinas que estão a aumentar. No destaque fotográfico, os 3 treinadores de Porto, Sporting e Benfica, respectivamente Francesco Farioli, Rui Borges e Marco Silva. Dragão atua cirúrgico, Leão olha aos extremos e Águias retocam tudo. Ainda ao Médio Oriente, reacendimento da guerra entre Irão e Estados Unidos leva a novo bloqueio, preço do petróleo vai voltar a subir. Vamos aos desportivos, todos eles trazem em destaque Francisco Trincão. Começamos pelo jornal O Jogo, que diz que Trincão voa para a Arábia, Leões ganham 45 milhões, perdem mais um titular indiscutível para Rui Borges, 6 dias para Farioli tomar decisões, Dragões iniciam hoje o estágio, também Carvalhal que abraça o desafio, Hugo Oliveira deixa 4 milhões nos cofres do Famalicão. No recorde, Trincão vai sair, pode mote é o senhor que se segue. Milhões da Arábia, acordo total com o Al Ahly por 45 milhões. João Pinheiro no olho do furacão, irritou o Messi e deixou os suíços furiosos. Também João Arouso a apresentar o Wang, diz que faz lembrar João Moutinho. Ainda no Benfica, Bayern facilita a palhinha. Na bola de hoje, a fechar esta revista de imprensa, querem rechear os bolsos da Águia. Sheldrup e Prestiani são ativos em alta no Benfica. No Porto, Paulo Bento não poupa elogios a Wang Kim-byeom. Lá vai Trincão, segue spot e procura-se número 10, diz também o jornal A Bola. É assim que fechamos esta revista de imprensa. Eu regresso às 10 com as notícias atualizadas. Até lá.
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Muito bom dia, 9h17. Já está aberta mais uma hora aqui na Room nesta manhã de segunda-feira, 13 de julho. Sessão com Abel Duarte a abrir com este Cancel Me, I'm Tired. Como título para novo disco dos britânicos Fat Dog, que chega em outubro. Mais um dos temas que esta semana estamos aqui a destacar. Going Shopping, agora The Strokes em Reality Awaits. Depois, Ditch Days, Past Lives para ouvir. Então, as próximas. Bom dia, boa semana. 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

Quer, a música de Azul. Há pouco, Past Lives, também nova dos Ditch Days. Mais duas nacionais nesta manhã. Monday. TV Girl e Josh Clanton agora, o original de Mamas and Papas. Depois voltamos às nacionais com M e também já fui Pedro.

Dia normal de Giraffe, fui Pedro com a Bia Maria também lá, férias de colegas de trabalho de M. Mais duas da nossa seleção nesta manhã. Estamos agora a 21 minutos das 10. Daqui a pouco, leitura em dia, primeira proposta literária da semana com António Ferreira. Antes temos Uma Vida a Menos, de Ana Lua Caiano. Depois, Scantily Clad para Hot and Freddy.

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leitura em dia de hoje propõe um livro de viagens atual. Regresso às origens, as viagens de um filho por terras islâmicas, de Atisha Tazir. A edição é da Civilização. O conflito no Médio Oriente, no Golfo Pérsico, entre o Irão e o Ocidente. Este livro encaixa, se quisermos, não de uma forma direta na atualidade, mas dá para perceber muito daquilo que são as movimentações, o caldo cultural, político desta região. Sobre o tema também, já agora de uma forma lateral, mas também importante, o romance de Salman Rushdie, Os Filhos da Meia-Noite, que nos conta, em ficção, em romance, talvez o grande livro do escritor inglês, sobre aquilo que foi a independência do Império Britânico por parte da Índia e do Paquistão. Uma divisão que ainda hoje se mantém, pode dizer-se, no fio da navalha. Muçulmanos

0: ficaram e deram origem ao Paquistão, e os hindus, como o próprio nome indica, à Índia. No entanto, a região da Caxemira está aí como um caldo, uma panela de pressão que volta e meia preocupa e muito, pelo menos as pessoas daquela região e o planeta inteiro. Atish Tazir nasceu em Londres a 27 de novembro de 1980, é jornalista e escritor. Cresceu com a sua mãe em Nova Delhi, na Índia, e até aos 21 anos não manteve qualquer contacto com o seu pai. Estudou francês e ciência política. Os seus textos jornalísticos provocaram sempre grande controvérsia, pelo menos no Paquistão. O seu pai paquistanês, a mãe indiana, e a Tazir foi deixando algumas afirmações que provocaram alguns abalos, nomeadamente que o Paquistão tem uma inveja, gostava muito de ser como a Índia. Fácil de perceber, polémica com fartura. O seu pai, Salman Tazir, acabou por ser assassinado a mando das forças da moral rígida paquistanesa, porque era contra aquilo que os anátemas lançados contra muçulmanos mais ou menos laicos e independentes. Tazir teve uma grande admiração por Sadat Hasan Manto, um grande escritor paquistanês, um grande contista, e ainda hoje o nosso autor trabalha para grandes revistas internacionais. Estamos no século XXI, no pós 11 de setembro, e o que é ser muçulmano não crente e a procura das suas origens, daquilo que esteve na separação irremediável. Estão a perceber a ligação mãe indiana e pai paquistanês? É quase como uma analogia para a separação naquilo que é o subcontinente indiano, que até hoje é impossível de resolver. O seu pai, Salman Tazir, está no Paquistão, é um homem de negócios, um político, tem uma outra família, e um dia escreve uma carta ao filho. O filho, intrigado, procura saber realmente de como se passou, pelo menos do outro lado, porque a sua mãe, Tavlin Singh, mantém um silêncio quase impossível de passar e ultrapassar para lhe contar a verdade. E então o nosso autor, o nosso escritor, tem já obra considerável, Atish Tazir, empreende uma viagem de Istambul à Síria, a Síria que deu no que deu na atualidade, a tentar perceber porque é que noruegueses abraçam a religião muçulmana. Depois, uma viagem até a Arábia Saudita, a Meca, a peregrinação que qualquer muçulmano, mais crente ou menos crente, faz e empreende pelo menos uma vez na vida, e aqui no reino Wahhabita, a moral muito rígida provoca-lhe um grande desconforto. E depois chega ao Irão. O Irão, ontem e hoje, mantém-se igual. O estranho é que, por exemplo, crenças, como é o caso de Hare Krishna, existem muitos, pelo menos na capital, em Teherão, conseguem passar pelo crivo da moral ortodoxa daquilo que são os mulás e os imãs que governam o Irão. Depois também a chegada, a constante obsessão do autor ao Paquistão. O pai não tem grande vontade de o receber e nota-se nas entrelinhas a oposição feroz a Zia Ulhaq, o general conservador, muito rígido na religião, e aquilo que iremos perceber e encontrar aqui neste livro maravilhoso é como é que o presidente Ali Bhutto, a filha Benazir Bhutto, a admiração que o pai do autor tem e até o próprio autor tem por esta política paquistanesa, descamba na tragédia. Um grande livro, um grande retrato, talvez percebam pela visão de um autor independente, laico, as movimentações, os enigmas, as respostas, as questões quase inamovíveis que se mantêm dogmáticas, que as populações têm muita dificuldade em situar-se. Um grande livro, um grande retrato que nos ajuda talvez a perceber o que está atualmente passando.
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Pretty Paper, Din and Britain, Sonic Boom. Há pouco a primeira proposta literária da semana com António Ferreira. Até às 10, Quantic, Don't Joke with a Hungry Man, aqui também com a voz de Spanky Wilson.

0: Bom dia, as notícias com a Ariana Azevedo.
1: Olá, bom dia. A comunidade intermunicipal do Cávado vai assegurar uma carreira regular de transporte público entre Viana do Castelo, Esposende e o Porto. A solução surge depois de a autoaviação domingo, a AV Minho, ter decidido terminar o serviço expresso que ligava Melgaço e Ponte de Lima à cidade invicta. Não foi possível encontrar uma resposta para todo o percurso anteriormente realizado pela transportadora, mas a Cime Cávado decidiu avançar com uma imposição do serviço público para evitar a interrupção da ligação a partir de Viana do Castelo e de Esposende. O presidente da estrutura, Mário Constantino, explica que a prioridade foi garantir uma alternativa aos passageiros que utilizavam diariamente este serviço.
2: Nós, em contacto com o Alto Minho, com o Cimo do Alto Minho e com a área metropolitana do Porto, procuramos manter a linha, porque para a ligação de Esposende até ao Porto é fundamental, pelo que iremos naturalmente aprovar a manutenção desta linha de Viana e o Porto, porque é fundamental para o Conselho de Esposende.
1: A carreira vai contar com 3 circulações diárias entre Viana do Castelo e o Porto, com paragem em Esposende. Até ao final de julho mantém-se os horários, as paragens e os preços praticados na ligação agora suspensa. Os bilhetes custam 2€ nas viagens com origem ou destino em Esposende e 3,90€ nas deslocações de e para Viana do Castelo. Mário Constantino destaca a importância desta medida para os utilizadores.
2: Há muita gente mesmo, uma vez que muitos utentes se deslocam para o Porto para estudar, para consultas e para serviços. E, portanto, é fundamental mantermos essa linha e iremos, naturalmente, mantê-la para servir bem as populações. É fundamental, quando não, indispensável, porque para fazer essas locações, se não houver esse expresso, fica muito difícil as pessoas poderem ter essa mobilidade até ao Porto.
1: Os passos podem ser pedidos nas bilheteiras durante a última semana de julho. Numa fase posterior, a carreira deverá ser integrada no atual contrato de concessão do transporte público do Cávado, um processo que está dependente da validação da Autoridade da Mobilidade e dos Transportes e do visto do Tribunal de Contas. A Unidade Local de Saúde de Braga alerta para a circulação de mensagens fraudulentas enviadas em nome do SNS 24, um SMS que informa falsamente os destinatários sobre uma dívida ao Estado e

0: exige o pagamento de 105,49€ no prazo de 48 horas através de entidade em referência multibanco. Em comunicado, o LIS Braga esclarece que a mensagem não tem qualquer ligação ao SNS 24, que não solicita pagamentos em falta por SMS, nem envia referências para cobrança de valores. A instituição recomenda que os utentes não efetuem qualquer pagamento, eliminem a mensagem e contactem os canais oficiais em caso de dúvida. O esquema é conhecido como smashing e procura criar um sentimento de urgência para levar as vítimas a pagar valores indevidos. O IP, com umas falhas no sistema, tem condicionado o trabalho dos docentes.
1: Na quarta-feira eu recebi 300 e nós tínhamos 4 dias úteis, que seriam quarta, quinta, sexta e segunda, porque terça-feira temos que entregar os resultados. Eu, convencida que eram essas 300, trabalhei durante estes 3 dias. Hoje de manhã cheguei à plataforma e tinha lá mais 40 provas. É isto que está a passar neste momento. Nós nunca sabemos o número de provas que vamos ter para corrigir. Hoje de manhã tenho mais 40, passei amanhã a trabalhar e eu não sei se amanhã vou ter também provas para corrigir e posso não ter tempo. Então hoje passei amanhã a corrigir essas 40 para ver se amanhã vou chegar à plataforma e vou ter novamente mais.
0: A professora considera que o sistema ainda não oferece condições de estabilidade e teme que a pressão dos novos prazos volte a penalizar tanto corretores como alunos. A Biblioteca Pública de Braga celebra 185 anos de história, com um mês de iniciativas culturais abertas à comunidade. As comemorações recuperam as origens da instituição, marcadas pela ação de Almeida Garrett e pelo reinado de Dona Maria II, incluem conferências, visitas guiadas, encontros de leitores e atividades dirigidas a diferentes públicos. O destaque de hoje vai para a conferência Educação e Cultura como Instrumentos Políticos, dedicada à influência de Almeida Garrett na criação da biblioteca. Em entrevista à RUM, a diretora Márcia Oliveira apresenta o programa preparado para assinalar o aniversário.
2: No dia 13 de julho, a conferência Educação e Cultura como Instrumento Político. Temos no dia 15 de julho o aniversário do Clube de Leitura. No dia 16 de julho, às 21 horas, a visita noturna à biblioteca. No dia 24 de julho, às 15h30, a iniciativa Amor aos Livros, o Encontro de Leitores. Também em julho, 22, a visita à BPB Sketch, que é onde as pessoas estão convidadas a fazer estes desenhos de espaços da biblioteca, e temos outras atividades que estão também programadas e que já estão também com as inscrições esgotadas.
0: Criada em 1841, esta biblioteca nasceu da necessidade de recolher e preservar o património bibliográfico. Atualmente integrada na Universidade do Minho, é uma das mais antigas bibliotecas públicas portuguesas e procura manter-se próxima dos leitores e da cidade. Para Márcia Oliveira, a celebração dos 185 anos é também uma oportunidade para reforçar a ligação à comunidade.
2: Esta celebração pretende não só comemorar a data, naturalmente, mas sobretudo ser um convite a que a comunidade venha à biblioteca, trabalhe connosco para o futuro e para aquilo que eles também gostam que uma biblioteca seja. E eu costumo dizer, nós temos duas missões fundamentais: a de preservar e guardar memória, a de preservar livros, documentação, tratá-los, disponibilizá-los, mas também de construir sentido e construir comunidade.
0: O programa comemorativo dos 185 anos da Biblioteca Pública de Braga prolonga-se até ao final do mês de julho. Fechamos com o desporto e com a Tour de France. O neerlandês Mathieu van der Poel, da equipa da Alpecine Pré. 11 com a Ciência Informativa. Temos encontro marcado. Até lá.
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para ouvir a seguir da Radiator, mais um dos nomes para a edição deste ano de Paredes de Coura. Depois voltamos às nacionais, temos Mr. Galen e também Glock and Wise para ouvir daqui a pouco.

Mais uma para o novo disco dos Broken Wise, este Guerra do Colin, o álbum Vale Tudo para Chegar a Algum Lado. Há concerto também em outubro dos Broken Wise no Teatro Circo. Yes, If I Me, Telehealth, depois Falho dos Duques do Precariado. Daqui a pouco também Carolina Damas com o Radar faz cultura.

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0: Esta segunda-feira, o Teatro Circo exibe o filme La Aventura, de Sophie Le Tourneur. São férias de verão. Claudine, de 10 anos, parte de Paris com os pais e o irmão Raul, de 3 anos, numa viagem de família em direção à Sardenha, na Itália. Entre momentos de caos e aborrecimento, Claudine decide contar as histórias das suas aventuras ao seu irmão. Isto é, quando ele, no auge da infância, assim permite. Tudo isto numa tentativa de, com algum humor e jogo de cintura, transformar esta viagem em algo absolutamente inesquecível. Com a realização de Sophie Le Tourneur, que também assume o papel de mãe e escreve o argumento com Latita Goofy, esta aventura familiar insere-se na trilogia da realizadora, iniciada com Voyage em Itália de 2023 e que terminará com a Media Arts.

Sou Ray Moá com este Daria, também com Kenny Beats. Há pouco recordamos o Bala de Armando Teixeira com Outro Futuro para o disco A Grande Mentira. As duas depois do Radar faz cultura com a Carolina Damas. Está a fechar a hora também a sessão.

0: 11 horas. Quase a atingir o zénite. Sincronizemos os relógios.
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3: Olá, bom dia. A Comunidade Intermunicipal do Cávado vai assegurar uma carreira regular de transporte público entre Viana do Castelo, Esposende e o Porto. A solução surge depois de a Autoviação Domingo ter decidido terminar o serviço expresso que ligava Melgaço e Ponte de Lima à cidade invicta. Não foi possível encontrar uma resposta para todo o percurso anteriormente realizado pela transportadora, mas assim que Cávado decidiu avançar com uma imposição do serviço público para evitar a interrupção da ligação a partir de Viana e de Esposende. O processo está dependente de validação da Autoridade da Mobilidade e dos Transportes e do visto do Tribunal de Contas. A Unidade Local de Saúde de Braga alerta para a circulação de mensagens fraudulentas enviadas em nome do SNS 24. A SMS informa falsamente os destinatários sobre uma dívida ao Estado e exige o pagamento de 105,49€ no prazo de 48 horas através de entidade e referência multibanco. A instituição recomenda que os utentes não efetuem qualquer pagamento, eliminem a mensagem e contactem os canais oficiais em caso de dúvida. Os deputados do PS eleitos pelo Círculo de Braga realizam hoje várias visitas no distrito no âmbito da preparação do debate do Estado da Nação. O programa arrancou com contactos com a população e comerciantes na Feira Semanal das Caldas das Taipas em Guimarães. Segue-se também em Guimarães daqui a pouco às 11h30 uma visita ao Centro Internacional das Artes José de Guimarães. À tarde, pelas 3, os deputados visitam a Santa Casa da Misericórdia de Braga. Recordo que o debate do Estado da Nação está marcado para quinta-feira, dia 16, na Assembleia da República. E por falar em debates, o PCP pediu um debate de urgência protestativo sobre os exames nacionais com a presença do Ministro da Educação para 17 de julho, a sexta-feira, dia da divulgação dos resultados dos mais de 300 mil exames do ensino secundário. No requerimento, o grupo parlamentar diz não poder aceitar que Fernando Alexandre se furte aos esclarecimentos e à prestação de contas na Assembleia da República, recusando-se a participar na Comissão de Educação até 21 de julho, dia que admitiu para a reunião. Carlos Carvalhal é o novo treinador do Famalicão. O técnico assinou um contrato válido por uma temporada.

0: temporada até junho do próximo ano e ocupa o lugar deixado por Hugo Oliveira, cuja cláusula de rescisão de 4 milhões de euros foi exercida para prosseguir a carreira no Estrasburgo. A contratação foi oficializada este domingo pela Sociedade Esportiva Famalicense. Carvalhal será apresentado daqui a pouco, ao meio-dia e um quarto, numa conferência de imprensa no auditório do Centro de Treinos do Futebol Clube de Famalicão. A partir de hoje, entre as 9 da manhã e as 6 da tarde, o trânsito e o estacionamento estão proibidos nas ruas de São Vitória e Dom Pedro V, na sequência de trabalhos de repavimentação que devem decorrer durante cerca de 45 dias. Durante este período, a Câmara de Braga garante em comunicado que será salvaguardado sempre que possível o acesso dos moradores às respectivas habitações. E é com a informação útil que fecho este noticiário. Ao meio-dia, a informação será atualizada pelo José Silva Brás. De resto, notícias sempre atualizadas em rumo.pt.
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Me Yours, colaboração de Mitch Sanders. Novo álbum a ser editado já no próximo dia 17, sexta-feira. Chama-se Different When It's Silence. Ficamos com Ezra Collective, Only Love. Bom dia.

música de Cilly, esta chama-se Labirinto, também da Chic com Satisfy My Soul. Ficamos com Beatriz Pessoa, Ai Quem Me Dera e a colaboração de Femme Falafel. Bom dia.

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Alexis Taylor, I Can Feel Your Love, o disco Paris in the Spring. Também Beatriz Pessoa, Ai Quem Me Dera, e a colaboração de Femme Falafel. Passam 25 minutos das 11, boa segunda-feira e boa semana. Ficamos com Tame Impala, Loser, o álbum Deadbeat.

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Regresso de Nicky Moss com Getting to the Bottom. É um dos temas que está para votação no Top Universitária. Votem em rum.pt. Ouvimos ainda o Tame Impala com Loser, o último trabalho, Deadbeat. Faltam 26 minutos para o meio-dia. Ficamos com Bruno Pernadas, o disco Unlikely Maybe, com Steady Grace.

Recuperamos a música dos Mini Mansions, Bad Things That Make You Feel Good. Ainda Bruno Pernadas, o trabalho Unlikely Maybe com Steady Grace. Faltam agora 19 minutos para o meio-dia. Mais uma recordação, Black Keys com Lonely Boy.

um clássico dos Arctic Monkeys, Cry Lightning, o disco Humbug. Ainda os Black Keys com Lonely Boy. O álbum El Camino. Ficamos com os Franz Ferdinand para recordar Walk Away.

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Grandes recordações, os Blur, o disco Leisure com There's No Other Way. Ainda os Franz Ferdinand com Walk Away. Faltam 5 minutos e meio para o meio-dia. Temos notícias à hora certa. Eu regresso logo a seguir. Antes disso, é mais um clássico. Pertence aos Jamiroquai com Virtual Insanity. Até já.

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2: Olá, muito boa tarde. O Ministro da Educação, Ciência e Inovação, Fernando Alexandre, garante que a classificação de todos os exames nacionais estará completa amanhã e as pautas serão afixadas na sexta-feira, de acordo com o novo calendário estabelecido pelo Instituto de Educação, Qualidade e Avaliação. Devido a falhas técnicas na nova plataforma de digitalização das provas, que levou também à atribuição de exames a professores classificadores de disciplinas diferentes, reformados e até uma professora já falecida, a fixação das pautas, bem como o início da segunda fase de exames nacionais, foram adiadas alguns dias. Ainda que o processo tenha sofrido, entretanto, alguns percalços, está em andamento, muito devido à dedicação dos professores que corrigiram provas durante o fim de semana. Esta manhã, à entrada para uma reunião, Fernando Alexandre revelou que a cadência das correções é muito elevada, ultrapassando neste momento já os 90%.
3: Quando eu saí eram 92, estamos a caminho dos 93, certeza, esta hora. A cadência é muito elevada. Como eu vos disse, o processo teve muita entropia inicialmente. Os professores tiveram muitas dificuldades causadas pelo sistema informático. Elas têm vindo a ser corrigidas, mas os professores têm mostrado ao longo de todo este processo um enorme comprometimento com o cumprimento do prazo. É isso que nós vemos nos dados. Há uma bolsa de professores que está preparada e aquilo que é fundamental é que onde tivermos um estrangulamento na correção, porque esse classificador ou é contactado ou sai da bolsa e por isso tem que ser substituído, é normal.
2: O ministro justifica alguns atrasos com a garantia de que os processos são exaustivos e garantem o rigor e a igualdade.
3: Nós temos que garantir que aquela que é a avaliação que é feita pelo professor no digital corresponde exatamente àquilo que está em papel. E devo-vos dizer que, em vários casos, e como sabemos, o processo não começou bem, começou com vários erros, em que os professores tiveram erros, e obviamente as pessoas não podem corrigir provas com erros. E infelizmente, lamento e peço desculpa aos professores, houve professores que tiveram que corrigir duas e três vezes a mesma prova, precisamente porque foi identificado um erro. É lamentável, mas é a confirmação de que nós temos mecanismos de controle de qualidade e de garantir o rigor. É isso que estamos a fazer, vamos fazer até ao fim e garantimos toda a transparência.
2: Interpelado também esta manhã pelos jornalistas, Luís Montenegro admite que mantém a confiança no ministro.
4: Com certeza, mas estaria em causa algum

0: Uma vez a confiança que eu tenho nos ministros, se não é uma questão.
1: Com todas estas alterações, com todas estas confusões.
0: Sim, os ministros, como os secretários de Estado, como o primeiro-ministro, estão no governo para resolver problemas, não é para se queixarem dos problemas. Nem é para, digamos, esmorecerem quando eles aparecem. É para isso que estão no governo e hoje é o ministro da Educação, amanhã é outro ministro. Todos estão sobre uma pressão cotidiana, diária, e estando no governo é porque têm, naturalmente, competência para encontrar as soluções para os problemas.
2: Luís Montenegro e atrás Fernando Alexandre, a propósito da correção dos exames nacionais, o Ministro da Educação, Ciência e Inovação garante que a classificação de todos os exames nacionais estará completada amanhã e as pautas serão afixadas na sexta-feira, de acordo com o novo calendário estabelecido pelo Instituto de Educação, Qualidade e Avaliação. A Comunidade Intermunicipal do Cávado vai assegurar uma carreira regular de transporte público entre Viana do Castelo, Esposende e o Porto. A solução surge depois de a Autoaviação do Minho ter decidido terminar o serviço expresso que ligava Melgaço e Ponte de Lima à cidade invicta. Não foi possível encontrar uma resposta para todo o percurso anteriormente realizado pela transportadora, mas a CIM Cávado decidiu avançar com uma imposição de serviço público para evitar a interrupção da ligação a partir de Viana do Castelo e de Esposende. O presidente da Comunidade Intermunicipal, Mário Constantino, explica que a prioridade foi garantir uma alternativa aos passageiros que utilizavam diariamente este serviço.
3: Nós, em contacto com o Alto Minho, com o Cimo do Alto Minho e com a área metropolitana do Porto, procuramos manter a linha, porque para a ligação de Esposende até ao Porto é fundamental, pelo que iremos naturalmente aprovar a manutenção desta linha de Viana e o Porto, porque é fundamental para o Conselho de Esposende.
2: A carreira vai contar com 3 circulações diárias entre Viana do Castelo e o Porto, com paragem em Esposende. Até ao final de julho mantêm-se os horários, as paragens e os preços praticados na ligação agora suspensa. Os bilhetes custam 2 euros nas viagens com origem ou destino em Esposende e 3,90 euros nas deslocações de e para Viana do Castelo. Mário Constantino destaca a importância desta medida para os utilizadores.
3: Há muita gente mesmo, uma vez que muitos utentes se deslocam para o Porto para estudar, para consultas e para serviços. E, portanto, é fundamental mantermos essa linha e iremos, naturalmente, mantê-la para servir bem as populações. É fundamental, quando não, indispensável, porque para fazer essas locações, se não houver esse expresso, fica muito difícil as pessoas poderem ter essa mobilidade até ao Porto.
2: Numa fase posterior, a carreira deverá ser integrada no atual contrato de concessão do transporte público do Cávado. O processo está dependente de validação da Autoridade da Mobilidade e dos Transportes e do visto do Tribunal de Contas. A Câmara de Barcelos, em parceria com a ACIB, a Associação Comercial e Industrial do Conselho, realiza esta terça-feira, às 7h30 da tarde, no Auditório Municipal, uma sessão de esclarecimento e diálogo dirigida aos comerciantes do centro da cidade sobre o sistema de estacionamento tarifado. A iniciativa vai contar com o autarca barcelense, Mário Constantino, e com o presidente da ACIB, João Albuquerque. O objetivo é prestar esclarecimentos detalhados aos comerciantes sobre o Regulamento Geral de Estacionamento e Parqueamento do Conselho. Para minimizar o impacto sobre a economia local e os residentes, a autarquia criou um pacote de medidas de apoio. Os moradores e os comerciantes abrangidos poderão adquirir dísticos anuais pelo valor simbólico de 10 euros, enquanto os trabalhadores das zonas tarifadas têm à disposição a utilização gratuita dos transportes urbanos de Barcelos. E a fechar, os deputados do Partido Socialista, eleitos pelo Círculo de Braga, realizam hoje várias visitas no distrito, no âmbito da preparação do debate do Estado da Nação. O programa começou às 9h30 da manhã, com contactos com a população e comerciantes na Feira Semanal das Caldas das Taipas, em Guimarães. Seguiu-se às 11h30 uma visita ao Centro Internacional das Artes José de Guimarães. À tarde, pelas 3, os deputados socialistas visitam a Santa Casa da Misericórdia de Braga. O debate do Estado da Nação está marcado para quinta-feira, dia 16 de julho, na Assembleia da República. E assim termino este noticiário. Estou de volta à 1 com mais informação. Tenham uma boa tarde.
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12 minutos depois do meio-dia, sejam bem-vindos. Mais uma hora de música na antena da Universitária. Comigo, Elizabeth, apresentação. Abrimos com House Plants, chama-se Pleasure, é um dos nossos destaques desta semana, vai estar em alta rotação até sexta-feira. Daqui a pouco temos CD-ROM, para já mais música nacional, os Mother Flutters com Dreamer.

música nacional, capital da Bulgária, onde andas, também os Mother Flutters com Dreamer. Quase 20 minutos depois do meio-dia, ficamos com mais uma edição do CD Room.

destaque na Room esta semana para Prove the Mountains Move, o novo disco dos Exec. Lançado a 27 de Fevereiro através da editora DFA, este é o sétimo álbum do sexteto australiano de post-punk e o primeiro pela icónica editora. Para ouvir hoje, Sidestepping.

Ladytron, Kingdom Under Sea, faz parte do disco Paradises, também Anna Calvi, God's Only Man, com a participação de Iggy Pop. Faltam 28 minutos para a uma. This Penguin Can Fly com The Lightning Bolts Are Here.

A música do Celso com Indie Corno e também This Penguin Can Fly com The Lightning Bolts Are Here. Faltam 22 minutos para a uma. Ainda a música nacional com JP Coimbra e Lost in the Moment. Boa tarde, boa semana.

Recordamos a música de Julia Jacklin com Pressure to Party, o álbum Crushing. Também Lucy Dacus com Planting Tomatoes. Faltam 12 minutos para a 1 da tarde. Ficamos com Molly Birch, recuperamos o álbum Please Be Mine. Esta chama-se Wrong for You. Boa tarde.

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Recordamos a música dos Kings of Convenience, I'd Rather Dance With You, também Molly Birds com Wrong For You. Faltam 5 minutos e meio para a 1 da tarde. 07, o fecho desta hora com Destiny, e recuperamos o álbum Simple Things. A 1 vamos ter notícias e eu regresso com mais música logo a seguir. Até já!

0: Uma hora, 60 minutos que passam no segundo. Contigo.
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2: Olá, muito boa tarde. O Ministro da Educação, Ciência e Inovação, Fernando Alexandre, garante que a classificação de todos os exames nacionais estará completa amanhã e as pautas serão afixadas na sexta-feira, de acordo com o novo calendário estabelecido pelo Instituto de Educação, Qualidade e Avaliação, devido a falhas técnicas na nova plataforma de digitalização das provas e à atribuição de exames a professores classificadores de disciplinas diferentes, reformados e até uma professora já falecida. A fixação das pautas, bem como o início da segunda fase dos exames nacionais, foram adiadas alguns dias. Ainda que o processo tenha sofrido, entretanto, alguns percalços, está em andamento, muito devido à dedicação dos professores, que corrigiram provas durante o fim de semana. Esta manhã, à entrada para uma reunião, Fernando Alexandre revelou que a cadência das correções é muito elevada, ultrapassando neste momento já os 90%.
3: Quando eu saí eram 92, estamos a caminho dos 93, certeza, esta hora. A cadência é muito elevada. Como eu vos disse, o processo teve muita entropia inicialmente. Os professores tiveram muitas dificuldades causadas pelo sistema informático. Elas têm vindo a ser corrigidas, mas os professores têm mostrado ao longo de todo este processo um enorme comprometimento com o cumprimento do prazo. É isso que nós vemos nos dados. Há uma bolsa de professores que está preparada e aquilo que é fundamental é que onde tivermos um estrangulamento na correção, esse classificador ou é contactado ou sai da bolsa e por isso tem que ser substituída, é normal.
2: O ministro justifica os atrasos com a garantia de que os processos são exaustivos e garantem o rigor e a igualdade.
3: Nós temos que garantir que aquela que é a avaliação que é feita pelo professor no digital corresponde exatamente àquilo que está em papel. E devo-vos dizer que, em vários casos, e como sabemos, o processo não começou bem, começou com vários erros, em que as pessoas tiveram erros e, obviamente, as pessoas não podem corrigir provas com erros. E, infelizmente, e lamento e peço desculpa aos professores, houve professores que tiveram que corrigir duas e três vezes a mesma prova, precisamente porque foi identificado um erro. É lamentável, mas é a confirmação de que nós temos mecanismos de controle de qualidade e de garantir o rigor. É isso que estamos a fazer, vamos fazer até ao fim e garantimos toda a transparência.
2: O Ministro da Educação, Ciência e Inovação, Fernando Alexandre, aqui a garantir que a classificação de todos os exames nacionais estará completa amanhã e as pautas serão afixadas na sexta-feira, de acordo com o novo calendário estabelecido pelo Instituto de Educação, Qualidade e Avaliação. Um ano depois da saída do Sporting Clube de Braga, Carlos Carvalhal volta ao ativo, desta vez no comando técnico do Futebol Clube de Famalicão, que viu Hugo Oliveira trocar o Clube Minhoto por Estrasburgo. Durante a conferência de imprensa de apresentação, esta manhã, o técnico admitiu querer potenciar os jogadores e a equipa.
4: Queremos aquilo que o Presidente acabou de dizer, jogar bem, ser organizados, potenciar jogadores, potenciar a equipa. Uma equipa que possa animar o campeonato, que consiga disputar os jogos todos convictamente antes dos mesmos, que poderá ganhá-los, seja ele qual for. É assim que nós gostamos da nossa equipa, ter esse atrevimento, até porque os jovens normalmente são atrevidos, é esse atrevimento que nós queremos aproveitar nos jovens também, de serem atrevidos, de poder discutir os jogos todos.
2: Ouvimos Carlos Carvalhal, o mais novo técnico do Futebol Clube de Famalicão, um ano depois da saída do Sporting Clube de Braga. Depois de jogar frente ao Benfica em maio de 2025, o treinador volta ao ativo. Braga contrariou a tendência nacional e registou uma subida nos preços das casas e das rendas no segundo trimestre deste ano. Já a Viana do Castelo apresentou a maior descida do país no valor das habitações à venda. Em Braga, o preço médio de venda aumentou 1,3%, enquanto em Viana do Castelo caiu 5,3%. Apesar da correção registada a nível nacional, o acesso à habitação continua a exigir um esforço elevado às famílias, como nos adianta aqui a jornalista Ariana Azevedo.
5: Braga contrariou a descida registada no mercado imobiliário nacional entre abril e junho. No distrito, o preço médio das casas à venda aumentou 1,3% face ao primeiro trimestre, fixando-se nos 1.997 euros por metro quadrado. Também as rendas subiram. O valor médio do arrendamento em Braga avançou 3,2% para 9,14 euros por metro quadrado. Uma evolução diferente da registada em Viana do Castelo, que apresentou a maior queda do país nos preços de venda. As casas ficaram em média 5,3% mais baratas do que nos primeiros três meses do ano. Ainda assim, as rendas aumentaram 1,2% no distrito para 8,53 euros por metro quadrado. A nível nacional, o preço médio das casas caiu 3,4%, fixando-se nos 3.544 euros por metro quadrado. No arrendamento, a descida foi ainda mais expressiva, 4,2% para um valor médio de 15,46 euros por metro quadrado. Apesar desta correção, comprar casa continua a representar um esforço elevado para as famílias. Em Braga, a prestação média de um apartamento T2 absorve 31% do rendimento líquido mensal de um casal. Numa moradia T3, o esforço sobe para 43%. Na média nacional, estas taxas de esforço chegam aos 49% num apartamento T2 e aos 53% numa moradia T3. O Observatório do Imobiliário do Doutor Finanças aponta ainda para maior cautela dos compradores. As moradias demoraram, em média, 184 dias a ser vendidas, mais 54% do que no trimestre anterior.
2: Os dados mostram, assim, realidades distintas no Minho, Braga com aumentos tanto na venda como no arrendamento e Viana do Castelo com a maior queda nacional no preço das casas, mas com rendas ainda a subir. E a fechar, encontrar férias a um preço mais baixo pode acabar por sair caro. A PSP e a plataforma Airbnb alertam para o aumento das burlas nas reservas de alojamento numa altura em que a procura atinge um dos períodos mais elevados do ano. Sites falsos que imitam plataformas legítimas e pedidos de pagamento fora das plataformas oficiais estão entre os esquemas mais utilizados. A PSP aconselha os viajantes a desconfiar de ofertas demasiado baratas e evitar transferências bancárias diretas e utilizar apenas plataformas de confiança para reservar e pagar. Em caso de suspeita de fraude, a recomendação é guardar todas as mensagens e comunicações e denunciar o crime às autoridades. E assim termino este noticiário. Estou de volta às 2 com a síntese informativa. Tenham uma boa tarde.
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14 minutos depois da uma, sejam bem-vindos. Está assim aberta mais uma hora de música. Terceira parte comigo, Elizabeth, apresentação. Abrimos com o regresso de Cabrita, chama-se Good Morning. É um dos nossos destaques desta semana, vai estar em alta rotação até sexta-feira. Mais música nacional agora com Margarida Campelo e a musa de improviso.

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0: Massive Attack e Tom Waits juntinhos com Boots on the Ground. And Assaults, God Protect Me From My Enemies e os Varwell com Undine. 30 minutos depois da uma, fazemos agora um curto intervalo para compromissos comerciais. Regressamos com A Garota Não.
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0: Esta semana em destaque, festas de São Tiago e Santa Marta de Atiães, Vila Verde, e festas de Santo Estevão 2026 em Penso Santo Estevão.
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5: Ouvimos Henrique Tomé com Rope, Bernardo com Tom Zé Moncherry, também a Garota Não com Este País Não É Para Mães. Ficamos com a música de Gia Margaret, Moon Not Mine. Boa tarde.

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A música de Beck, recordamos o álbum Hyperspace com Uneventful Days, ainda Prince com o clássico When Doves Cry e Gia Margaret com Moon Not Mine. Faltam 5 minutos e meio para as 2 da tarde, temos síntese informativa à hora certa. Antes disso, Nine Inch Nails, Closer, o trabalho And All That Could Have Been. Depois das 2, a emissão segue com Sérgio Xavier.

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2: Olá, muito boa tarde. O ministro adjunto e da Reforma do Estado afirmou hoje em Coimbra, quando questionado sobre o caso dos exames nacionais, que a transição digital tem riscos e implica processos de tentativa e erro. Não falando especificamente sobre os problemas nos exames nacionais, cujo calendário foi alterado devido a problemas no processo de digitalização, o ministro afirmou que o governo está disponível para este processo de tentativa e erro, vincando que não estará disponível para voltar atrás. Na sua intervenção, durante a sessão de apresentação da plataforma, que decorreu no convento do São Francisco em Coimbra, Gonçalo Matias defendeu que não se deve digitalizar aquilo que é complexo, porque dessa forma cria-se apenas mais uma camada de burocracia digital. E por falar em exames nacionais, o ministro da Educação, Ciência e Inovação, Fernando Alexandre, garante que a classificação todos os exames nacionais estará completa amanhã e as pautas serão fixadas na sexta-feira, de acordo com o novo calendário estabelecido pelo Instituto de Educação, Qualidade e Avaliação. Esta manhã, à entrada para uma reunião, Fernando Alexandre revelou que a cadência das correções é muito elevada, ultrapassando já os 90%. Encontrar férias a um preço mais baixo pode acabar por sair caro. A PSP e a plataforma Airbnb alertam para o aumento das burlas nas reservas de alojamento, numa altura em que a procura atinge um dos períodos mais elevados do ano. A PSP aconselha os viajantes a desconfiar de ofertas demasiado baratas, evitar transferências bancárias diretas e utilizar apenas plataformas de confiança para reservar e pagar. Em caso de suspeita de fraude, a recomendação é guardar todas as mensagens e comunicações e denunciar o crime às autoridades. E a fechar, foi alargado até à próxima sexta-feira, 17 de julho, o prazo de candidaturas do processo de recrutamento de técnicos para integrar o programa Rodopio, uma iniciativa que assegura o acesso à educação artística em todos os jardins de infância e escolas do primeiro ciclo da rede pública do Conselho de Guimarães. O novo programa abrange as 59 escolas da rede pública do Conselho. No último ano letivo, através do programa, mais 3 participaram mais de 6 mil crianças. As candidaturas destinam-se a profissionais com formação e competências artísticas e pedagógicas, interessados em dinamizar projetos de aprendizagem artística, nas atividades de reconhecimento curricular, nas atividades de animação e apoio à família e na componente de apoio à família, junto de crianças entre os 3 e os 10 anos. E assim termino esta síntese informativa. A informação está de volta à antena da RUM à hora certa, com o jornalista David Alves Braga. Quanto a mim, tenha uma boa tarde.
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Ora, viva muito, boa tarde e seja bem-vindo. Está aberta a sessão da segunda-feira aqui na Antena da Universitária. Estou também de regresso depois de uma semana de pausa. Estou de regresso à sua companhia. Sessão da segunda-feira entre as duas e as quatro, comigo Sérgio Xavier. A abertura com os Wet Sal de Cowboy, álbum de estreia. Está prometido para daqui a pouco mais de um mês, 21 de agosto. Side Goes On. Este é mais um avanço. Pena Boys é tema em destaque esta semana aqui na Antena da Universitária. Seguimos com o Stevie Priest, ainda ligados nas novidades, para ouvir The Mud Never Dries. Depois seguimos com os Black Keys. Motivos para continuar ligado. Seja muito bem-vindo, tenha uma excelente semana.

0: 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E é mote também deste tema de Willie Griffin, datado de 1984. Esta é a versão bem mais recente dos The Black Keys, contida no novo disco da dupla, seu em maio, no 1 de maio, o álbum Pitches, álbum integralmente composto por versões. Já a seguir, mais uma versão, mas antes deixo sugestão para mais logo.
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cá está comprometido mais uma versão. Alta concentração de talento neste Riverman. O original é de Nick Drake. A dupla a cargo destes ilustres Seu Jorge e Beck faz parte do disco The Other Side. É o último trabalho de Seu Jorge, com uma grande coleção de canções, algumas versões, esta das mais inspiradas. A revisitar então Riverman, de Nick Drake. Sim, mas agora com proposta nacional de Joana Machado, para ouvir Broken.

Portanto, enquanto a gente crescente para o lançamento do álbum de estreia do Shopus King, banda britânica, são de Brighton, The Sweet Goodbye, é o título então deste primeiro álbum. Depois de uma série de EP, a banda dá um novo passo. Come Over, Do Me Wrong é uma das faixas que já conhecemos deste álbum de estreia. Recordo, 31 de julho, está quase a sair. Seguimos com mais uma versão, Angels Don't Cry, original dos Psychedelic Furs, a versão a cargo de John Mercy e Tracy Vandal.

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É Dia Normal, é a música de Já Foi Pedro, nesta parceria com a Bia Maria. Música Nacional a rodar nesta tarde da segunda-feira. Também tema disponível para votação no Top Universitária. Podem votar sexta-feira a partir das 11. Vamos ter mais uma contagem dos mais votados. Para trás, Fada John Misty e também o John Mercy junto com a Tracy Vandal na versão de Angels Don't Cry. Continuamos nas duplas, ainda na Música Nacional, agora PZ e Margarida Campelo neste Ponta Milhas.

Edição por direito próprio na Galeria dos Notáveis, o Ziola Tengo, discografia rica e já bem longa. Esta malha faz parte do álbum There's a Riot Going On, edição de 2018, chama-se For You Too. Entretanto, é chegada a altura de fecharmos esta primeira parte, últimos 4 minutos, com recordação de Candy, Iggy Pop e Kate Pearson juntos neste tema do álbum Brick by Brick. A terra certa, daqui a pouco há mais.

0: 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Um número mágico para quem acredita nessas coisas.
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3: Olá, boa tarde. A presidente da Iniciativa Liberal considera que o governo revelou um problema crítico de comunicação.

0: Na questão dos exames nacionais, esta posição foi assumida por Mariana Leitão em conferência de imprensa, após ter sido interrogada sobre a atuação do Executivo no processo de correção das provas. Responsabiliza o Primeiro-Ministro e o titular da pasta da Educação, Fernando Alexandre, exigindo explicações.
1: Sucessivas vezes surgem situações e decorrem narrativas por uma questão de falhas de comunicação. E este caso dos exames, obviamente que há inúmeros problemas, mas houve um problema também muito crítico de comunicação por parte do Sr. Ministro. E agora, da ausência de comunicação por parte do Sr. Primeiro-Ministro. O Sr. Ministro conseguiu começar por pôr as culpas em agrafos, em professores, em diretores de agrupamento, depois os pais é que eram imprudentes porque marcaram férias onde deviam ter marcado, isto tudo quando as pessoas confiam no calendário que o próprio Estado coloca à disposição das pessoas e, portanto, sem terem a mínima noção de que esse calendário poderia ser alterado.
0: Mariana Leitão não demonstra grandes esperanças sobre o cumprimento da data de fixação das provas.
1: Parece-me que ainda está longe de estar resolvido, é importante que fique resolvido, mas há um compromisso que foi feito pelo Sr. Ministro do dia 17 e, portanto, vamos aguardar pelo dia 17 para perceber qual é o ponto da situação.
0: Poucas esperanças do lado da Iniciativa Liberal quanto ao cumprimento dos prazos para a fixação dos exames nacionais do ensino secundário. Esta manhã, ainda assim, o Ministro da Educação, Fernando Alexandre, pediu desculpa aos professores pelos constrangimentos neste processo, deixando ainda a garantia que todas as provas estarão corrigidas até amanhã e que os resultados serão afixados na próxima sexta-feira. Ora, Braga contrariou a tendência nacional e registou uma subida nos preços das casas e das rendas no segundo trimestre deste ano. Já a Viana do Castelo apresentou a maior descida do país no valor das habitações à venda. Em Braga, o preço médio de venda aumentou 1,3%, enquanto em Viana do Castelo caiu 5,3%. Apesar da correção registada a nível nacional, o acesso à habitação continua a exigir um esforço elevado às famílias. Ariana Azevedo.
2: Braga contrariou a descida registada no mercado imobiliário nacional entre abril e junho. No distrito, o preço médio das casas à venda aumentou 1,3% face ao primeiro trimestre, fixando-se nos 1.997 euros por metro quadrado. Também as rendas subiram. O valor médio do arrendamento em Braga avançou 3,2% para 9,14 euros por metro quadrado. Uma evolução diferente da registada em Viana do Castelo, que apresentou a maior queda do país nos preços de venda. As casas ficaram em média 5,3% mais baratas do que nos primeiros três meses do ano. Ainda assim, as rendas aumentaram 1,2% no distrito para 8,53 euros por metro quadrado. A nível nacional, o preço médio das casas caiu 3,4%, fixando-se nos 3.544 euros por metro quadrado. No arrendamento, a descida foi ainda mais expressiva, 4,2% para um valor médio de 15,46 euros por metro quadrado. Apesar desta correção, comprar casa continua a representar um esforço elevado para as famílias. Em Braga, a prestação média de um apartamento T2 absorve 31% do rendimento líquido mensal de um casal. Numa moradia T3, o esforço sobe para 43%. Na média nacional, estas taxas de esforço chegam aos 49% num apartamento T2 e aos 53% numa moradia T3. O Observatório do Imobiliário do Doutor Finanças aponta ainda para maior cautela dos compradores. As moradias demoraram em média 184 dias a ser vendidas, mais 54% do que no trimestre anterior.
0: Os dados mostram ainda assim que realidades distintas no Minho. Braga com aumentos tanto na venda como no arrendamento e Viana do Castelo com a maior queda nacional no preço das casas, mas com rendas ainda a subir. Atentamos agora na atualidade nacional, já que Portugal tinha 331 camas hospitalares por 100 mil habitantes em 2024, isto atrás da média da União Europeia, com 507, mas à frente de países como Espanha, com 283, ou a Dinamarca, com 226,3, tal como divulgou hoje o Eurostat. Segundo os dados divulgados pelo Gabinete de Estatística da União Europeia, os países com maior proporção de camas em relação à dimensão da sua população eram a Bulgária, com 870 camas hospitalares por 100 mil habitantes, seguida da Alemanha com 759, a Roménia com 731, a Áustria com 655 e ainda a Chequia com 639. Ainda assim, os seis países com taxas mais baixas eram a Suécia com 187 camas por 100 mil habitantes, Países Baixos com 221, Dinamarca com 226, Finlândia com 248, a Espanha com 283 e, por fim, a Irlanda com 293. Ora, pela atualidade regional, a Biblioteca Pública de Braga celebra 185 anos de história com um mês de iniciativas culturais abertas à comunidade. As comemorações recuperam as origens da instituição, marcadas pela

0: ocupação de Almeida Garrete e pelo reinado de Dona Maria II, incluem conferências, visitas guiadas, encontros de leitores e atividades dirigidas a diferentes públicos. O destaque desta segunda-feira vai para a conferência Educação e Cultura como Instrumentos Políticos, que começa dentro de aproximadamente 30 minutos, dedicada, no caso, à influência de Almeida Garrete na criação da biblioteca. Em entrevista à Ruma diretora, Márcia Oliveira, apresenta o programa preparado para assinalar o aniversário.
1: No dia 13 de julho, a conferência Educação e Cultura como Instrumento Político. Temos no dia 15 de julho o aniversário do Clube de Leitura. No dia 16 de julho, às 21h, a visita noturna à biblioteca. No dia 24 de julho, às 15h30, a iniciativa Amor aos Livros, o encontro de leitores. Também em julho, 22, a visita à BPB, BPB Sketch, que é onde as pessoas estão convidadas a fazer estes desenhos de espaços da biblioteca, e temos outras atividades que estão também programadas e que já estão também com inscrições esgotadas.
0: O programa comemorativo prolonga-se até ao final de julho e pretende juntar no mesmo espaço a história, os livros e diferentes gerações de leitores. E fechamos com um aviso, já que a PSP e a plataforma Airbnb alertam para o aumento das burlas nas reservas de alojamento, numa altura em que a procura atinge um dos períodos mais elevados do ano, sites falsos que imitam plataformas legítimas e pedidos de pagamento fora das plataformas oficiais estão entre os esquemas mais utilizados. A PSP aconselha os viajantes a desconfiar de ofertas demasiado baratas, evitar transferências bancárias diretas e ainda utilizar apenas plataformas de confiança para reservar e pagar. E então, com este aviso, que encerro o Jornal das 3 horas. Regresso às 4 com a síntese informativa. Até já.
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Ora, Fiva, mais uma vez, muito boa tarde. Cá estou, de regresso, comprometido para a segunda parte da sessão de segunda-feira. Arranque animado com os Fat Dog. A preparar o regresso aos discos Cancel Me, I'm Tired. A faixa que dá título também a este novo trabalho da banda de Londres. Disco vai estar cá fora dia 2 de outubro, vai ter edição da Domino. Então, segundo álbum, depois da estreia em 2024 com o Buff. Em breve vamos ter então um novo álbum dos Fat Dog. 13 minutos para lá das 3, seguimos com propostas nacionais, para já com os Evils e depois com o Flambeau. Continuamos por isso bem entregues, juntos a nós, seja bem-vindo, boa semana.

0: Não há como enganar, são os Tindersticks, a voz inconfundível de Stuart Staples. Esta chama-se Deputies, o álbum No Treasure But Hope.
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0: Para ver mais logo, ângeto de reposição aqui na antena da Universitária, a Praça do Município é também a última emissão desta temporada, antes do período de férias. Por cá seguimos agora com Mira Quebec, projeto de Zé Pedro Caldas. How Inappropriate of You é a próxima escolha.

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Esta seguramente vai fazer parte da banda sonora do verão. Chama-se Tripé, música nova de Castilho. Também a ensaiar o regresso aos discos. E é mais uma nacional, mais uma novinha também a tocar nesta tarde da segunda-feira. E por falar em novinha, Question of One é tema e disco de Panda Bear e Sonic Boom. Mais um trabalho colaborativo destes dois autores. Bons frutos têm dado esta cumplicidade. Digo novinha, a música, o álbum saiu na passada sexta-feira. Estamos então com Panda Bear e Sonic Boom, A Question of One. Estamos a 25 minutos das 4 da tarde.

Cá a coisa continua animada nesta sequência com boas vibrações. Panda Berry, Sonic Boom a abrir. Depois Chevalon, Emerson and the Charm a fechar os Jungle. Aqui há cerca de um mês, 14 de agosto, a data apontada para a edição de Sunshine, novo álbum dos britânicos Jungle. Estamos já com um bilhete reservado para Portugal. 24 de outubro, apresentam-se ao vivo em Lisboa. The Wave é uma das faixas já apresentadas deste novo disco dos Jungle. 13 minutos, é o tempo que nos separa das 4 da tarde. Gotcha Dunya. Seguimos com a música do Shouting Gun.

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São as últimas desta sessão, entramos já nos últimos 5 minutos. Por trás, Layers, música do Hot Air Balloon. E também os Altingan a marcar presença nesta sessão da segunda-feira. Fechamos em território pop com os Magic Numbers. Entretanto, vou passar o testemunho à Carolina Damas. Regresso ainda ao final da tarde para o Português Suave. Marcamos encontro. Até lá.

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3: Olá, muito boa tarde. A presidente da Iniciativa Liberal considera que o governo revelou um problema crítico de comunicação na questão dos exames nacionais. Mariana Leitão responsabiliza o primeiro-ministro e Fernando Alexandre, exigindo explicações. Esta manhã, o ministro da Educação pediu desculpa aos professores pelos constrangimentos no processo de correção dos exames nacionais. Deixou ainda assim a garantia que todas as provas serão corrigidas até amanhã e que os resultados serão afixados na próxima sexta-feira. Ora, pela região, a Comissão Política Conselhia do PS Braga, eleita no dia 20 de junho, tomou posse no final da semana passada para um mandato de 2 anos na estrutura. Durante a sessão, os comissários políticos elegeram também a nova mesa da Comissão Política. Com mais de 70% dos votos, Liliana Pereira assume a presidência do órgão, acompanhada pelos secretários Vítor Ferreira e Anabela Gomes. E foi alargado até à próxima sexta-feira, dia 17 de julho, o prazo de candidaturas do processo de recrutamento de técnicos para integrar o programa Rodopio, uma iniciativa que assegura o acesso à educação artística em todos os jardins de infância e escolas do primeiro ciclo da Rede Pública do Conselho de Guimarães. O novo programa abrange as 59 escolas da Rede Pública, sendo que no último ano letivo, através do programa Mais 3, participaram mais de 6 mil crianças. Na atualidade nacional, alertamos que os cafés e restaurantes não podem cobrar os 10 cêntimos do depósito do sistema Volta quando a bebida é consumida no local e a embalagem fica no estabelecimento, no caso, em condições adequadas. A cobrança só se aplica nas vendas para takeaway, nas entregas ao domicílio ou em cantinas. Nestes casos, o depósito é pago no momento da compra e o estabelecimento não é obrigado a receber depois a embalagem. E para fechar, a PSP e a plataforma Airbnb alertam para o aumento das burlas nas reservas de alojamento, sites falsos que imitam plataformas legítimas e pedidos de pagamento fora das plataformas oficiais estão entre os esquemas mais utilizados. A PSP aconselha os viajantes a desconfiar de ofertas demasiado baratas, evitar transferências bancárias diretas e utilizar apenas plataformas de confiança para reservar e pagar. E é assim que encerro a síntese informativa das 4. Regresso dentro de aproximadamente 30 minutos com o Táticas. Até já.
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Olá a todos, sejam muito bem-vindos à Rádio Universitária do Minho, convosco Carolina Damas, por aqui até às 19 horas. Abrimos com Mary in the Junkyard, chama-se Blood, e é a música que faz parte do álbum que saiu precisamente há 10 dias, foi no dia 3 de julho, que saiu Role Model Hermit, já está disponível para ouvir. E esta é então a posta da Rumo esta semana, temos muitas outras para ouvir até sexta-feira, por isso já sabem, é continuar ligados em rumo.pt 97.5, mas também nas nossas redes sociais, rádio.rumo no Instagram. Entretanto, continuamos com mais música internacional, pelo menos para já, depois temos muito mais até às 16h30, hora do Táticas, as notícias de desporto. Mais tarde ainda o Radar faz cultura. Já estamos a ouvir em pano de fundo Another Time. É a música que faz parte do primeiro álbum de Zoamba, lançado pela Matador em junho. O álbum chama-se Eyes Full. E esta faixa de Zoamba chama-se Another Time, então já estamos a ouvir. Já a seguir vamos a Wetley com Davina McCall, também um disco recente. Ou melhor, não é recente, mas vai ser apresentado no Vodafone Paredes de Escoura, certamente, porque as Wet Leg vão estar por lá e esperamos que cantem músicas deste seu último disco, Monsterizer, e segundo álbum do grupo. Vamos ouvir então a Davina McCall, temos ainda Monstro, Windows Peak e muito mais, até às 16h30. Boa tarde, boa viagem, boa semana.

Ouvimos Os Monstros com Despertar, é do seu último disco, lançado no final de 2025, álbum de estreia, Unborn Love. Entretanto, passamos logo para Windows Peak, esta chama-se If You Change, ainda Birds Are Indie com I Could Love, antes das notícias de desporto.

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1: E vamos então às notícias de desporto, hoje com David Alves Braga. Boa tarde.
2: Olá, boa tarde. Carlos Carvalhal é o novo treinador do Famalicão. O bracarense regressa ao ativo, motivado pelo coração e com a promessa de uma equipa atrevida em campo. Depois de um ano sabático e de ter rejeitado propostas milionárias do Brasil ou do Médio Oriente, Carvalhal escolheu ficar perto de casa. O novo timoneiro do Famalicão revelou que a decisão teve um forte peso emocional, em especial para cumprir o desejo do pai, natural da freguesia de Brufe.
3: Meu pai é de Famalicão, a família do meu pai, portanto metade do meu sangue que corre nas veias é de Famalicão, e fiquei extremamente satisfeito quando tive a oportunidade de dizer ao meu pai: ó pai, vou treinar o clube da tua terra. E ele: vais para o Famalicão? Sim, vou. Ficou todo contente. Quero, dentro das possibilidades do meu pai, que o meu pai tem, não está com a demência ainda muito agravada, tem percepção daquilo que se vai dizendo. Gostava muito de lhe dar uma alegria grande e vou fazer tudo o que está ao meu alcance para conseguir que ele fique contente.
2: Ora, dentro das quatro linhas, o treinador de 60 anos herdou o quinto classificado da última edição do campeonato, mas recusa focar-se apenas em números. Carvalhal promete sim uma equipa que não se vai encolher perante nenhum grande.
3: Quero uma equipa competitiva, que olhe olhos nos olhos em todos os adversários, mas em todos os adversários, olhos nos olhos, e que pense, que é assim que eu gosto, que vão entrar no campo e que podem ganhar aquele adversário, seja ele qual for. Esse é o meu objetivo, é fazer com que a equipa esteja assim. Chegar a um lugar ou outro, vamos ver no final, em função daquilo que vamos fazer no caminho, mas a competência da equipa vai levar-nos à posição que ela merecer, ou mais acima ou mais abaixo. Portanto, traçar um objetivo, sim, é um objetivo de tornar uma equipa competitiva e que não tenha medo de jogar em campo nenhum, nem com qualquer adversário. Tem sido também um pouco as nossas equipas assim, e contem com o Famalicão para estragar aqui algumas coisas em alguns campos onde nos espera. Contem com o Famalicão para isso.
2: Carlos Carvalhal sucede a Hugo Oliveira, que bateu a porta rumo à França. Para o presidente da SAD, Miguel Ribeiro, a saída para o Estrasburgo pelos 4 milhões de euros da cláusula de rescisão foi um processo tão rápido que o Clube Minhoto não teve de se sentar à mesa.
4: O exercício de uma cláusula de rescisão tem essa particularidade em que não há negociação, por isso é muito rápido. Acredito que o treinador tenha tido, seguramente, mais tempo com o Estrasburgo do que nós, porque nós estivemos à distância de indicar o IBAN e receber um pagamento. Não tivemos nenhum tipo de negociação.
2: A mesma frieza negocial aplica-se à construção do plantel para a próxima época. Com o médio Gustavo Sá a ser fortemente cobiçado no mercado inglês, o presidente da SAD garante que a estrutura está totalmente vacinada contra a pressão.
4: Se o clube esteve preparado para perder o treinador, imagine para os jogadores. É óbvio que está preparado. O Famalicão perdeu um treinador pela execução de uma cláusula de rescisão e hoje está aqui sentado com o Mr. Carlos Carvalhal. Imagine para os jogadores. Está preparadíssimo. E se o vamos perder ou não, o mercado dirá. Há uma coisa que é muito segura: não nos tira um minuto de sono se ele fica, se ele vai.
2: Ouvimos Miguel Ribeiro e Carlos Carvalhal em conferência de imprensa à margem da apresentação do técnico na equipa famalicense. O treinador assina o contrato válido por uma temporada até junho do próximo ano. Um Famalicão de identidade blindada que já trabalha sob as ordens de Carlos Carvalhal na preparação da nova temporada da Primeira Liga, na qual o Fama se estreia fora. Joga no António Coimbra da Mota, casa do Estrela Praia. Ora, olhamos agora para o mercado também em Portugal, já que o futebolista internacional dinamarquês Morten Hjulmand disse hoje que quer ganhar tudo o que for possível no Atlético de Madrid, revelando ter sido fácil tomar a decisão de se transferir do Sporting para o clube espanhol. O Sporting comunicou no sábado à CMVM a transferência do seu capitão para o Atlético de Madrid, que compreende o pagamento de um valor fixo de 40 milhões de euros por parte dos colchoneros e pode ascender, assim é que é, a 45 milhões de euros em função da verificação de determinados objetivos. Falamos ainda sobre saídas do Sporting, já que o acordo para a transferência de Francisco Trincão está fechado e o processo burocrático está a avançar rapidamente para que o negócio seja oficializado muito em breve. O entendimento entre o Sporting e o Al-Ahli ficou selado por um valor fixo de 39,4 milhões de euros, tal como adiantado por Fabrizio Romano, especialista em mercado de transferências, e confirmado pelo jornal A Bola. O acordo contempla ainda bónus que podem chegar aos 4,4 milhões de euros. Quer isto dizer que a venda de Francisco Trincão pode render ao Sporting perto de 45 milhões de euros. Olhamos agora para o ténis, já que o alemão Alexander Zverev subiu ao segundo lugar do ranking mundial, isto um dia depois de ter perdido a final de Wimbledon para o italiano Jannik Sinner, ele que continua na liderança do ranking ATP. Recentemente vencedor do Roland Garros, Zverev chegou pela primeira vez à final do Wimbledon, o que lhe permitiu ultrapassar na segunda posição o espanhol Carlos Alcaraz, que esteve ausente do terceiro torneio de Grand Slam da temporada. Já o sérvio Novak Djokovic subiu à sétima posição da hierarquia, após a presença nas meias-finais do Major londrino. Portugal mantém dois tenistas no top 100 mundial, com Nuno Borges a descer para o lugar 52 e Jaime Faria a ascender para a posição 92, depois de ambos terem chegado aos quartos de final do Wimbledon, enquanto Henrique Rocha caiu para o lugar 124. E esta segunda-feira serviu para os corredores da Volta à França descansarem e voltarem atenções para a etapa entre Aurillac e Le Lioran. Serão então 166,6 km de corrida, que incluem 7 contagens de montanha, duas das quais de primeira categoria, instaladas já nos derradeiros 35 km. Recordamos ainda os resultados deste domingo, com o neerlandês Mathieu van der Poel, da equipa Alpecin Premier Tech, em pôr-se aos companheiros de fuga, e com Pogacar, da Emirates, a conservar a amarela antes do primeiro dia de descanso. Pogacar, que chegou integrado no pelotão a 6 segundos do vencedor, leva agora 2 minutos e 42 segundos de vantagem sobre o dinamarquês Jonas Vingegaard e 3 minutos e 27 segundos sobre o seu jovem companheiro mexicano Isaac Del Toro. E para fechar, o Sporting Clube Braga apresentou esta segunda-feira o seu novo ecossistema digital, composto pelo novo site oficial, pela app e loja online. Segundo o clube, numa nota publicada, trata-se de uma aposta estratégica para reforçar a proximidade com os adeptos e os sócios do clube. Esta presença digital, acrescenta em comunicado, representa um passo importante na evolução da presença digital do Sporting Clube Braga, oferecendo uma experiência mais intuitiva, personalizada e integrada, capaz então de responder às necessidades de uma comunidade cada vez mais global e digital. E assim que encerro o Táticas desta segunda-feira, eu regresso às 5 com o Jornal. Até já.
1: Foram as notícias de desporto com David Alves Braga. Nós voltamos já à música. Vamos antes a uma curta pausa.
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deste projeto de GP Simões, Bloom. Ouvimos Walking on Water, então do disco Do Not Disturb. Entretanto, mantemos-nos na música portuguesa, agora com os Capitão Fausto, este single de 2026, chama-se Escolhas. Já a seguir, o Radar faz cultura, começar logo a semana com propostas culturais, e esta é já para hoje à noite.

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0: Esta segunda-feira, o Teatro Circo exibe o filme La Aventura, de Sophie Le Tourneur. São férias de verão. Claudine, de 10 anos, parte de Paris com os pais e o irmão Raul, de 3 anos, numa viagem de família em direção à Sardenha, na Itália. Entre momentos de caos e aborrecimento, Claudine decide contar as histórias das suas aventuras ao seu irmão. Isto é, quando ele, no auge da infância, assim permite. Tudo isto numa tentativa de, com algum humor e jogo de cintura, transformar esta viagem em algo absolutamente inesquecível. Com realização de Sophie Le Tourneur, que também assume o papel de mãe e escreve o argumento com Latita Goofy, esta aventura familiar insere-se na trilogia da realizadora, iniciada com Voyage en Italie de 2023 e que terminará com Divorce à l'Italienne. Exibido na secção ACID do Festival de Cannes 2025, L'Aventura foi considerado pela revista Cahiers du Cinéma um dos 10 melhores filmes desse ano. Esta segunda-feira, no pequeno auditório do Teatro Circo, às 21h30. Os bilhetes estão disponíveis por 4 euros, metade com cartão pentado.
5: Não pode fazer o filme, não. Não passa nada.
6: Mas passa tudo.
7: Bah, moi, je pense qu'il faut le faire, ce filme.
8: Passa rien.
6: Mas passa tudo.
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Uma interpretação de The End, música de The Doors. Faltam 10 minutos para as 17 horas e saltamos daqui para a música nacional com o Afonso Cabral. Lançou um novo disco. Nova canção Dança Comigo na Ilusão, é que vamos ouvir já a seguir. Entretanto, o Afonso Cabral tem estado com digressão com o Pedro Branco pela Ásia, é verdade. Teve nos últimos dias em Macau, Hong Kong, Tóquio, Kyoto, muito mais, mas esperamos que ele eventualmente venha para podermos ouvir esta música ao vivo. Dança Comigo na Ilusão.

0: Ele anda então em digressão pela Ásia com o guitarrista de jazz Pedro Branco. Mas entretanto queremos muito ouvi-lo novamente ao vivo. Entretanto faltam 6 minutos para as 17 horas. Vamos fechar com Bill Callan, Natural Information.
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0: Bill Callan, entretanto, já veio com novos álbuns, mas este é de 2022, Reality, e é uma das faixas que vai fechar estas 16 horas. Convosco, Carolina Damas, eu volto já a seguir ao noticiário. Fiquem por aí, boa tarde, boa viagem.

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1: 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Boa tarde.
2: Olá, boa tarde. Paula Brito é nova presidente da Comissão Política Conselhia do CDS-PP de Braga. Foi eleita esta sexta-feira por um mandato de 2026 a 2028. A centrista obteve 49 votos contra 46 de Luís Pedroso, da lista A, num ato eleitoral que registou uma participação de mais de 80% dos militantes inscritos. Sucede assim Altino Bessa, atual vice-presidente da Câmara Municipal de Braga. A RUM rejeita qualquer cenário de fratura interna após uma disputa renhida. Paula Brito aponta a existência de duas listas concorrentes que serviu como motor da mobilização do partido.
3: Não é um partido dividido, pelo contrário, só mostrou mobilização. Se fosse lista única, com certeza que não íamos ter a mobilização que tivemos. Sendo duas listas, isto já convoca os militantes a participarem neste ato democrático, neste ato eleitoral. Eu, como militante há 40 anos, comecei na minha juventude, na juventude centrista, depois no CDS, e já há muitos anos que não via a mobilização na sede concelhia de militantes com vontade de participar, de estarem ativos nesta eleição. É uma mais-valia e é uma prova que o partido está vivo, que tem militantes e querem recuperar e renovar o CDS em Braga.
2: A líder do CDS Braga assume o compromisso de trazer os militantes de volta à sede e anuncia uma iniciativa já para o próximo fim de semana.
3: Eu, como militante, tenho notado nestes últimos anos uma passividade dos militantes, da participação dos militantes. E é precisamente isso. O meu grande objetivo e o mote que eu tive nesta campanha foi o de recuperar esta militância e torná-la ativa. Trazê-los à sede, a participarem, estarem mais ativos. No próximo dia 19, comemora-se os 52 anos do partido. Estou a organizar um evento comemorativo do aniversário do CDS-PP e já estou a mobilizar os militantes e já estão a participar e a querer estar neste convívio que vai ser realizado no domingo. Isso já é um indicador que as pessoas estão a voltar.
2: A nova presidente da Comissão Política Conselhia do CDS de Braga garante que as divisões entre listas ficam no passado e apela à união de todos os centristas para trabalhar pelo futuro.
3: A partir de hoje não há lista A, não há lista B. Há uma vontade de recuperar o partido, de chamar as pessoas, de unir o partido e trabalhar. A mensagem é uma mensagem de apelo aos militantes que participem, que colaborem. O partido está vivo. Muitas vezes dizem, mas o CDS existe. Ele está vivo e acho que o que aconteceu na sexta-feira foi uma prova dada que o CDS existe e que é preciso à democracia portuguesa.
2: Paula Brito foi eleita presidente da Comissão Política Conselhia do CDS-PP de Braga, no caso por um mandato de 2026 a 2028, eleição concretizada na passada sexta-feira. A centrista obteve 49 votos contra 46 votos de Luís Pedroso, concorrente da lista A. Já a Comissão Política Conselhia do PS de Braga, eleita a 20 de junho, tomou posse no final da passada semana para um mandato de 2 anos na estrutura. Durante a sessão, os comissários políticos elegeram também a nova mesa da Comissão Política. Com mais de 70% dos votos, Liliana Pereira assume a presidência do órgão, acompanhada pelos secretários Vítor Ferreira e Anabela Gomes. Foi aprovado ainda o secretariado conselhio, composto por Martinha Rocha, José Silva, João Nogueira, Sandra Amorim, Filipe Alves, Emiliano Noversa, Ana Paula Moraes, Rui Duarte Rocha, Vera Rodrigues e Márcio Ribeiro. Na atualidade nacional, a presidente da Iniciativa Liberal considera que o governo revelou um problema crítico de comunicação na questão dos exames nacionais. Esta posição foi assumida, lá está, por Mariana Leitão, em conferência de imprensa, após ter sido interrogada sobre a atuação do Executivo no processo de correção das provas. Responsabiliza o Primeiro-Ministro e ainda o titular da pasta da Educação, Fernando Alexandre, exigindo explicações.
4: Sucessivas vezes surgem situações e decorrem narrativas por uma questão de falhas de comunicação. E este caso dos exames, obviamente que há inúmeros problemas, mas houve um problema também muito crítico de comunicação por parte do Sr. Ministro. E agora, da ausência de comunicação por parte do Sr. Primeiro-Ministro. O Sr. Ministro conseguiu começar por pôr as culpas em agrafos, em professores, em diretores de agrupamento, depois os pais é que eram imprudentes porque marcaram férias onde deviam ter marcado, isto tudo quando as pessoas confiam no calendário que o próprio Estado coloca à disposição das pessoas e, portanto, sem terem a mínima noção de que esse calendário poderia ser alterado.
2: Mariana Leitão não demonstra grandes esperanças sobre o cumprimento da data de fixação das provas.
4: Parece-me que ainda está longe de estar resolvido, é importante que fique resolvido, mas há um compromisso que foi feito pelo Sr. Ministro do dia 17 e, portanto, vamos aguardar pelo dia 17 para perceber qual é o ponto da situação.
2: Poucas esperanças do lado da Iniciativa Liberal quanto ao cumprimento dos prazos para a fixação dos exames nacionais do ensino secundário. Esta manhã o Ministro da Educação pediu desculpa aos professores pelos constrangimentos no processo, deixou ainda a garantia que todas as provas serão corrigidas até amanhã e que os resultados serão afixados esta sexta-feira. Já neste caso, mas do lado dos diretores, eles continuam sem saber qual será o seu papel no processo de disponibilização dos exames nacionais aos cerca de 166 mil alunos do ensino secundário, admitindo que haja mais trabalho, mas acreditando não haver motivos para preocupação. Na semana passada, Filinto Lima, presidente da Associação Nacional de Diretores de Agrupamentos e Escolas Públicas, pediu à tutela que desse indicações às escolas para que se conseguissem preparar para a tarefa. Já o Governo recebeu o relatório final do Grupo de Trabalho liderado pelo economista Jorge Bravo sobre a sustentabilidade da segurança social, tal como adiantou à luz a fonte oficial do Ministério do Trabalho, Solidariedade e Segurança Social. Segundo a tutela, o relatório foi apresentado à ministra na passada sexta-feira e está agora a ser alvo de acertos de edição. No dia 29 de junho, a ministra do Trabalho tinha indicado que o Governo faria primeiramente uma apresentação interna e que o documento seria posteriormente apresentado aos parceiros sociais e aos deputados, não detalhando quando seria tornado público. Rosário Palma Ramalho, a ministra, acrescentou ainda que o documento será público quando se achar oportuno. E o ministro adjunto e da Reforma do Estado, Gonçalo Matias, disse hoje em Coimbra que a meta de 100% dos serviços digitais será antecipada para o ano 2029, contrariamente ao anterior ano de 2030, considerando que é um objetivo alcançável. Gonçalo Matias defendeu que a digitalização dos serviços é muito importante porque também traz humanização, exemplificando no caso com o espaço hoje inaugurado no IPO de Coimbra. Até o final do ano, acrescentou, o governo pretende disponibilizar 1.200 espaços cidadão em todo o país. É com a atualidade nacional que encerro o Jornal das 5. A atualidade é novamente atualizada às 6 horas com o jornalista Marcelo Hermsdorf. Da minha parte é tudo. Continuação de uma boa segunda-feira.
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Abrimos com Tricky, I'm Yours, uma música nova do seu álbum que vai sair dia 17 de julho. Vai se chamar Different When It's Silent. Nesta I'm Yours, Tricky apresenta-se com Mitch Sanders. É uma das apostas da Room desta semana. Vai estar em alta rotação até sexta-feira. Convosco Carolina Damas até às 19 horas, deste lado na Rádio Universitária do Minho em rum.pt 97.5, nas redes sociais rádio.rum no Instagram. E agora deste lado com Tony Joe White e Flying Mojito Bros, juntos lançam nova música, chama-se Woman e já está a tocar. Passam 15 minutos depois das 17 horas, já a seguir vamos ainda a Temples com Vendetta, lançaram um novo álbum também no final de junho, chama-se Bliss. E vamos daí para a música portuguesa, muito mais até às 17h30, hora do CD Room. Esta semana estamos com Abel Duarte. Fiquem por aí, boa tarde, boa viagem.

Caixa Dré Funk Connection com Tem de Ser. Continuamos na música nacional, agora com Cara de Espelho. É do seu segundo álbum, saiu em janeiro. O álbum chama-se B, não fosse ele o segundo, e a música chama-se Bem-vindo. Já a seguir vamos ao CD Room, começar a semana com Abel Duarte e o último disco de Exec.

destaque na Room esta semana para Prove the Mountains Move, o novo disco dos Exec. Lançado a 27 de Fevereiro através da editora DFA, este é o sétimo álbum do sexteto australiano de post-punk e o primeiro pela icónica editora. Para ouvir hoje, Sidestepping.

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continuamos com mais música portuguesa, logo a seguir ao CD-ROM. Ouvimos Depressão, outra estação. Música de Femme Falafel. Entretanto, Filipe Carlson, parece. Já a seguir vamos ao Leitura em Dia desta segunda-feira. Até já!

0: Leitura em Dia de hoje propõe um livro de viagens atual. Regresso às origens, as viagens de um filho por terras islâmicas, de Atisha Tazir. A edição é da Civilização. O conflito no Médio Oriente, no Golfo Pérsico, entre o Irão e o Ocidente. Este livro encaixa, se quisermos, não de uma forma direta na atualidade, mas dá para perceber muito daquilo que são as movimentações, o caldo cultural, político desta região. Sobre o tema também, já agora de uma forma lateral, mas também importante, o romance de Salman Rushdie, Os Filhos da Meia-Noite, que nos conta, em ficção, em romance, talvez o grande livro do escritor inglês, sobre aquilo que foi a independência do Império Britânico por parte da Índia e do Paquistão. Uma divisão que ainda hoje se mantém, pode dizer-se, no fio da navalha. Muçulmanos ficaram e deram origem ao Paquistão e os hindus, como o próprio nome indica, à Índia. No entanto, a região da Caxemira está aí como um caldo, uma panela de pressão que volta e meia preocupa e muito, pelo menos as pessoas daquela região e o planeta inteiro. Atisha Tazir nasceu em Londres a 27 de novembro de 1980, é jornalista e escritor. Cresceu com a sua mãe em Nova Delhi, na Índia, e até aos 21 anos não manteve qualquer contacto com o seu pai. Estudou francês e ciência política. Os seus textos jornalísticos provocaram sempre grande controvérsia, pelo menos no Paquistão. O seu pai paquistanês, a mãe indiana, e a Tazir foi deixando algumas afirmações que provocaram alguns abalos, nomeadamente que o Paquistão tem uma inveja, gostava muito de ser como a Índia. Fácil de perceber, polémica com fartura. O seu pai, Salman Tazir, acabou por ser assassinado a mando das forças da moral rígida paquistanesa porque era contra aquilo que os anátemas lançados contra muçulmanos mais ou menos lá independentes. Tazir teve uma grande admiração por Sadat Hasan Manto, um grande escritor paquistanês, um grande contista, e ainda hoje o nosso autor trabalha para grandes revistas internacionais. Estamos no século XXI, no pós 11 de setembro, e o que é ser muçulmano não crente e a procura das suas origens, daquilo que esteve na separação irremediável. Estão a perceber a ligação mãe indiana e pai paquistanês, é quase como uma analogia para a separação naquilo que é o subcontinente indiano, que até hoje é impossível de resolver. O seu pai, Salman Tazir, está no Paquistão, é um homem de negócios, um político, tem uma outra família e um dia escreve uma carta ao filho. O filho, intrigado, procura saber realmente de como se passou, pelo menos do outro lado, porque a sua mãe, Tavlin Singh, mantém um silêncio quase impossível de passar e ultrapassar para lhe contar a verdade. E então o nosso autor, o nosso escritor, tem já obra considerável, Atisha Tazir, empreende uma viagem de Istambul à Síria, a Síria que deu no que deu na atualidade, a tentar perceber porque é que noruegueses abraçam a religião muçulmana. Depois, uma viagem até a Arábia Saudita, a Meca, a peregrinação que qualquer muçulmano, mais crente ou menos crente, faz e empreende pelo menos uma vez na vida, e aqui no reino habita, a moral muito rígida provoca-lhe um grande desconforto. E depois chega ao Irão. O Irão, ontem e hoje, mantém-se igual. O estranho é que, por exemplo, crenças, como é o caso de Hare Krishna, existem muitos, pelo menos na capital, em Teherão, conseguem passar pelo crivo da moral ortodoxa daquilo que são os mulás e os imãs que governam o Irão. Depois também a chegada, a constante obsessão do autor ao Paquistão, o pai não tem grande vontade de o receber e nota-se nas entrelinhas a oposição feroz a Zia Ulaq, o general conservador, muito rígido na religião, e aquilo que iremos perceber e encontrar aqui neste livro maravilhoso é como é que o presidente Ali Bhutto, a filha Benazir Bhutto, a admiração que o pai do autor tem e até o próprio autor tem por esta política paquistanesa, descamba na tragédia. Um grande livro, um grande retrato, talvez percebam pela visão de um autor independente, laico, as movimentações, os enigmas, as respostas, as questões quase inamovíveis, que se mantêm dogmáticas, que as populações têm muita dificuldade em situar-se. Um grande livro, um grande retrato, que nos ajuda talvez a perceber o que está atualmente passando.
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0: Castilho com Tripé, música que foi aposta na semana passada. É o que ouvimos logo a seguir ao Leitura em Dia, propostas literárias, começar bem a semana. Vamos já seguir com mais música. Toda a gente tem aquela música.
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0: Comprometido agora, Vince Staples, Go Go Gorilla. Terminamos a hora com a Margarida Campelo, Faz Faísca e Chavascal. Convosco Carolina Damas e volto já a seguir ao noticiário das 18 horas. Boa viagem!

0: São 6 horas. Horas de um raio.
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2: Olá, Carolina, muito boa tarde. Paula Brito é a nova presidente da Comissão Política Conselhia do CDS-PP Braga. Foi eleita esta sexta-feira para o mandato 2026-2028. A centrista obteve 49 votos contra 46 de Luiz Pedroso da lista A, num ato eleitoral que registrou uma participação de mais de 80% dos militantes inscritos. Sucede assim a Altino Bessa, atual vice-presidente da Câmara Municipal de Braga. A RUM rejeita qualquer cenário de fratura interna após uma disputa reída. Paula Brito aponta a existência de duas listas concorrentes como o que serviu para um motor de mobilização do partido.
3: Não é um partido dividido, pelo contrário, só mostrou mobilização. Se fosse lista única, com certeza que não íamos ter a mobilização que tivemos. Sendo duas listas, isto já convoca os militantes a participarem neste ato democrático, neste ato eleitoral. Eu, como militante há 40 anos, comecei na minha juventude, na juventude centrista, depois no CDS, e já há muitos anos que não via a mobilização na sede concelhia de militantes com vontade de participar, de estarem ativos nesta eleição. É uma mais-valia e é uma prova que o partido está vivo, que tem militantes e que querem recuperar e renovar o CDS em Braga.
2: A nova líder do CDS Braga assume o compromisso de trazer os militantes de volta à sede e anuncia uma iniciativa já para o próximo fim de semana.
3: Eu, como militante, tenho notado nestes últimos anos uma passividade dos militantes, da participação dos militantes. E é precisamente isso. O meu grande objetivo e o mote que eu tive nesta campanha foi o de recuperar esta militância e torná-la ativa. Trazê-los à sede, a participarem, estarem mais ativos. No próximo dia 19, comemora-se os 52 anos do partido. Estou a organizar um evento comemorativo do aniversário do CDS-PP e já estou a mobilizar os militantes e já estão a participar e a querer estar neste convívio que vai ser realizado no domingo. Isso já é um indicador que as pessoas estão a voltar.
2: Paula Brito foi eleita presidente da Comissão Política Conselhia do CDS-PP de Braga para o mandato 2026-2028. Na passada sexta-feira, a centrista obteve 49 votos contra 46 de Luiz Pedroso da lista A. Já a Comissão Europeia anunciou que vai reforçar o financiamento à Aliança Arcos, do qual o Minho faz parte, no caso para a nova fase de 2026-2028. Em comunicado, a universidade afirma que esta nova fase permitirá o desenvolvimento de programas conjuntos e de percursos europeus de aprendizagem flexíveis, assim que é, além do reforço da investigação e inovação colaborativas e a ampliação das oportunidades para estudantes, investigadores e colaboradores. O comunicado acrescenta ainda que a aprovação deste financiamento constitui um marco importante para a Universidade do Minho e para toda a Aliança, contribuindo para a afirmação da academia como uma instituição de referência no ensino superior europeu. Enquanto isso, a ministra da Cultura justificou hoje que será necessário rever o regime de gratuidade dos museus, na sequência de uma troca de correspondência com a Comissão Europeia, que levantou um processo de infração a Portugal por discriminação. Aos jornalistas em Lisboa, Margarida Balseiro Lopes disse também que a possível revisão deste regime tem a ver com a sustentabilidade do financiamento dos museus.
4: Assumi que nós vamos ter de revisitar o tema das gratuitidades, até porque temos ainda uma troca de correspondência com a Comissão Europeia, que já começou ainda muito antes de eu ser ministra, precisamente em relação a uma das medidas que foi aplicada, e a sua eventual discriminação de cidadãos que são naturais de um Estado, prejudicando ou discriminando negativamente os cidadãos de outros Estados-membros, e também por isso nós, naturalmente, até na sequência dessa troca de correspondência, nós vamos ter sempre de revisitar o tema das gratuitidades.
2: A entrada gratuita em museus, monumentos e palácios tutelados pelo Estado português passou a ser possível durante 52 dias por ano para portugueses e residentes em Portugal em qualquer dia da semana a partir de agosto de 2024. Até então, e desde setembro de 2023, a gratuitidade era restringida aos domingos e feriados. No desporto, Carlos Carvalhal é o novo treinador do Famalicão. O Bracarense regressa ao ativo, motivado pelo coração e com a promessa de uma equipa atrevida em campo. Depois de um ano sabático e de ter rejeitado propostas milionárias do Brasil ou do Oriente Médio, Carvalhal escolheu ficar perto de casa. O novo timoneiro do Famalicão revelou que a decisão teve um forte peso emocional, em especial para cumprir um desejo do pai, natural da freguesia de Bruf.
5: Meu pai é de Famalicão, a família do meu pai, portanto metade do meu sangue que corre nas veias é de Famalicão, e fiquei extremamente satisfeito quando tive a oportunidade de dizer ao meu pai: ó pai, vou treinar o clube da tua terra. E ele: vais para o Famalicão? Sim, vou. Ficou todo contente. Quero, dentro das possibilidades do meu pai, que o meu pai tem, não está com a demência ainda muito agravada, tem percepção daquilo que se vai dizendo. Gostava muito de lhe dar uma alegria grande e vou fazer tudo o que estiver ao meu alcance para conseguir que ele fique contente.
2: Dentro das quatro linhas, o treinador de 60 anos herda o quinto classificado da última liga, mas recusa focar-se apenas em números. Carvalhal promete, sim, uma equipa que não se vai encolher perante nenhum grande.
5: Quero uma equipa competitiva, que olhe olhos nos olhos em todos os adversários, mas em todos os adversários, olhos nos olhos, e que pense, que é assim que eu gosto, que vão entrar no campo e que podem ganhar aquele adversário, seja ele qual for. Esse é o meu objetivo, é fazer com que a equipa esteja assim. Chegar a um lugar ou outro, vamos ver no final, em função daquilo que vamos fazer no caminho, mas a competência da equipa vai levar-nos à posição que ela merecer, ou mais acima ou mais abaixo. Portanto, traçar um objetivo, sim, é um objetivo de tornar uma equipa competitiva e que não tenha medo de jogar em campo nenhum, nem com qualquer adversário. Tem sido também um pouco as nossas equipas assim, e contem com o Famalicão para estragar aqui algumas coisas em alguns campos onde nos espera. Contem com o Famalicão para isso.
2: O técnico assinou um contrato válido por uma temporada até junho de 2027. Lá fora, ia fechar, o presidente norte-americano anunciou hoje a intenção de restabelecer o bloqueio aos portos iranianos e de cobrar uma taxa de 20% sobre as mercadorias que atravessam o Estreito de Hormuz. Segundo Donald Trump, na sua plataforma Truth Social, a taxa destina-se a cobrir todos os custos necessários para cumprir a missão de garantir a segurança desta região particularmente instável do mundo. E com a atualidade internacional, coloco o ponto final neste Jornal das 6. A hora certa, eu regresso com mais informação na Antena da Universitária. Antes, às 6h35, eu trago as sugestões culturais desta segunda-feira. Até já.
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Olá a todos, sejam muito bem-vindos à Rádio Universitária do Minho, convosco Carolina Damas. Continuo deste lado, é verdade, até às 19 horas, com muita música. Abrimos com Pleasure, é a nova música da banda nacional Houseplants. Foi produzido por Gordon Raphael, que também produziu os The Strokes, a Regina Spektor, as Hinds, The Cribs, portanto, só coisas boas aqui nesta produção de Houseplants. E este é o primeiro avanço, o segundo avanço do primeiro álbum. E sim, Houseplants vai lançar finalmente um disco e Pleasure é um dos singles. Entretanto, vamos começar já a dirigir-nos para a música internacional com os Suede. Esta chama-se Emotionally Unavailable, a música do álbum Antidepressants. A seguir temos ainda Sucky Waterhouse com Tiny Raisin. Vamos ainda à música portuguesa, até às 18h35, hora do Cultura, crónica às propostas culturais da RUM. Por isso já sabem, mantenham-se esse lado em rum.pt 97.5, rádio.rum no Instagram, Rádio Universitária do Minho no Facebook, portanto, tem muito por onde se virar. E nós também, no fundo. Fiquem desse lado, até já. Boa tarde, boa viagem.

Guess Twin com Eduardo Cardinho, esta chama-se Afurada. É o projeto de Miguel Tenreiro e Tito Romão e faz parte do segundo álbum de Guess Twin, saiu em novembro. Entretanto, vamos a Student Archives, a Bug's Life, já a seguir Lana Gasparotti com Let Go.

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1: E depois de ouvirmos esta canção dos Beatles, Do You Want to Know a Secret, vamos então à Cultura Crónica, hoje com Marcelo Hermesdorf. Boa tarde.
2: Olá Carolina, muito boa tarde. Começo esta Cultura Crônica, como não poderia deixar de ser, com a sugestão do Teatro Circo para esta segunda-feira. A Sala Bracarense apresenta esta noite o filme L'Aventure, de Sophie Le Tourneur, no pequeno auditório do Teatro Circo, a partir das 21h30 da noite. Já a Biblioteca Pública de Braga comemora os 185 anos em 2026, a virar páginas com um mês de iniciativas culturais e que recorda as suas origens. As comemorações incluem conferências, visitas guiadas, encontro de leitores e atividades para todas as idades. O destaque vai para a Conferência Educação como Instrumento Político, que decorreu essa segunda-feira, dedicada ao papel de Almeida Garré na criação da biblioteca. Em entrevista à RUM, a Márcia Oliveira, diretora do espaço, descreve o programa de atividades para este mês de comemoração.
3: No dia 13 de julho, a Conferência Educação e Cultura como Instrumento Político. Temos no dia 15 de julho o aniversário do Clube de Leitura. No dia 16 de julho, às 21 horas, a visita noturna à biblioteca. No dia 24 de julho, às 15h30, a iniciativa Amor aos Livros, o Encontro de Leitores. Também em julho, 22, a visita à BPB, BPB Sketch, que é onde as pessoas estão convidadas a fazer estes desenhos de espaços da biblioteca. E temos outras atividades que estão também programadas e que já estão também com inscrições esgotadas.
2: Ao longo de julho, a Biblioteca Pública de Braga abre portas à comunidade com um programa que junta história, leitura e cultura. Enquanto isso, o ICFEM Festival Tui Valência está de regresso em 2026. O destaque desta edição, que decorre a partir desta quinta-feira, vai para a presença de Antônio Zambujo, num cartaz que promete 12 horas de música e que assinala a celebração dos 140 anos da Ponte Internacional Tui Valença. Dividida entre três palcos, Tui na Galiza, Valença e a própria ponte, a iniciativa procura valorizar o talento da Euroregião. Eu estive a conversa com Andréa Gonçalves, que é diretora do festival, que ressalta o arranque do evento marcado para a Praça da Imaculada em Tui.
4: O festival começa na quinta-feira com um concerto da artista galega Guoiza de músicas urbanas. O concerto vai a ser em Tui, na Alameda de Tui, aberto gratuito para todo o público. Está convidada também neste concerto a artista portuguesa Amy Kerr. O dia seguinte, na sexta-feira, imos ter um grande concerto do artista e fadista tan grande como Antonio Zambujo. Também ele vai fazer uma colaboração com Uxía num espacio maravilhoso, um espacio patrimonial fermosíssimo.
2: A diretora ainda destaca que no sábado são 12 horas consecutivas de atividades, num dia em que a ponte que liga as duas cidades se transforma num grande espaço cultural ao ar livre.
4: O sábado vamos a ter 12 horas de música ininterrumpida. Vai começar às 11 horas portuguesa com 8 concertos de música galega, música portuguesa, espanhola. Temos dois escenários que irão alternando a música de um lado do outro da fronteira. Os grupos portugueses actúan no lado espanhol e os espanhóis no lado português. Desde Monsao Brás a música de Julián Maeso ou Sheila Patricia, ou por exemplo uma clausura com música de DJ. Vamos ter um palco com catas e degustación de viños e gastronomía da Euroregión, do norte de Portugal e da Galicia, 30 stands con todo tipo de arte da cultura do nosso espacio compartido.
2: O encerramento acontece no domingo, que vai contar com duas propostas simbólicas.
4: Domingo, que imos ter um concerto na Catedral de Tui para comemorar o 800 aniversário da Catedral de Tui, um concerto de órgano e voz, e depois, finalmente, pola noite, na Alameda de Tui, xa no lado de España, um concerto do pianista Borja Niso, que vai facer um tributo à música de Ludovico Einaudi, vai estar acompanhado tamén de Rosa Cedrón, que é un artista moi coñecido en Galicia, e tamén unha colaboración especial nos últimos tres temas do Caixa Son, que é unha agrupación musical incluso com pessoas de discapacidade física, mental, pessoas maiores e refugiadas.
2: Em 2026, o ICFEM Festival Tui Valência está de regresso a partir de quinta-feira com um cartaz que promete 12 horas de música e que assinala a celebração dos 140 anos da Ponte Internacional que liga as duas cidades. A partir desta quarta-feira, o Festival de Circo Contemporâneo Vaudeville Rendezvous regressa este ano com novidades no formato e na geografia. O cartaz este ano conta com 18 espetáculos e reforça o apoio à criação artística. Uma das grandes novidades é o projeto Circo Escondido, como explica aqui a Cláudia Berkeley, da direção do Teatro de Dascalha, Arrum, durante o programa Campus Verbal.
5: Eu começaria por destacar uma linha nova de programação que nós temos este ano, que se chama Circo Escondido. Nós temos vindo a pensar como é que os artistas emergentes de repente têm espelho nas programações dos grandes festivais ou nos teatros, e sentimos que há de facto alguma falha nesta acessibilidade a estes artistas. E então nós decidimos fazer uma open call, e dessa open call selecionamos 5 artistas que vão ser apresentados, um em cada cidade, ou seja, existe um espetáculo do Circo Escondido por cidade, e a ideia é convidar o público também a descobrir estes artistas, ou seja, o público sabe o horário e o dia da apresentação, e apenas na hora do espetáculo é que vai saber qual é que é o artista que foi selecionado e qual é que é a obra que está aqui a ser apresentada.
2: Para ainda esta nova rota de descoberta de talentos, o cartaz de 2026 conta com uma produção de relevo. A responsável detalha ainda os principais nomes que compõem o programa deste ano.
5: De facto, são 18 espetáculos, como por exemplo o Tenet, que abre a programação em Viana do Castelo, que é um espetáculo catalão, é do Anoia Colectiva. Temos também o espetáculo da Inbal, que é o Anitia L'Impermanence, o espetáculo Fragmentos da companhia La Víspera. Temos o espetáculo Acre, do Manel Rosés, o espetáculo Tomazino, também é uma grande produção da companhia HMG. Não posso deixar de destacar dois espetáculos que são espetáculos de percurso, que é o How Much We Carry e o Qui Vive, e também o The Place.
2: O Festival Internacional Vaudeville Rendezvous decorre a partir desta quarta-feira até sábado, procurando repetir ou superar o sucesso do último ano, que atraiu mais de 7 mil pessoas às praças e teatros domingo. Fica por aqui o Cultura Crônica desta segunda-feira, a hora certa, a mais informação na Antena da Universitária. Até já.
1: Foram as propostas culturais desta segunda-feira com Marcelo Hermesdorf. Nós voltamos à música com Ganso Mal Vestido.

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1: Continuamos na música nacional, agora com a Inês Sousa, chama-se Tornado. Já a seguir vamos ao Benjamin. Benjamin, não. Eu queria Benjamin que ele também cantasse aqui, mas agora é o Jasmin. Chama-se Tento Entender.

0: É Maria João e o Mário Lajinha, logo a seguir à Calcutá, ela que toca no Festival Extremo, já no próximo fim de semana. Convosco Carolina Damas, assim me despeço por hoje.
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0: A informação às 19 horas com Marcelo Hermesdorf. Boa tarde.
3: Boa tarde. Paula Brito é a nova presidente da Comissão Política Conselheira do CDS-PP de Braga. Foi eleita na passada sexta-feira para o mandato 2026-2028. A centrista obteve 49 votos contra 46 de Luiz Pedroso da lista A, no ato eleitoral que registrou uma participação de mais de 80% dos militantes inscritos. Sucede assim a Altino Bessa, atual vice-presidente da Câmara Municipal de Braga. A RUM, a centrista, rejeita qualquer cenário de fratura interna após uma disputa reída. Paula Brito aponta a existência de duas listas concorrentes, serviu como um motor de mobilização do partido.
4: Não é um partido dividido, pelo contrário, só mostrou mobilização. Se fosse lista única, com certeza que não íamos ter a mobilização que tivemos. Sendo duas listas, isto já convoca os militantes a participarem neste ato democrático, neste ato eleitoral. Eu, como militante há 40 anos, comecei na minha juventude, na juventude centrista, depois no CDS, e já há muitos anos que não via a mobilização na sede concelhia de militantes com vontade de participar, de estarem ativos nesta eleição. É uma mais-valia e é uma prova que o partido está vivo, que tem militantes e querem recuperar e renovar o CDS em Braga.
3: A nova líder elogia o percurso do atual vice-presidente da Câmara e defende a necessidade de reorganizar a estrutura partidária local para dar o suporte necessário ao trabalho de Altino Bessa.
4: Deixa-me uma grande responsabilidade. Para além da minha relação de amizade que tenho com Altino Bessa, tenho que lhe reconhecer que foi o militante e o presidente concelhio que levou o CDS ao executivo camarário. Se nós hoje estamos com a vice-presidência e com a responsabilidade dos pelouros, deve-se ao trabalho dele. E é com isso que eu pretendo organizar toda aqui uma estrutura para apoiar e colaborar em todo o trabalho que ele tem feito e que vai fazer daqui para a frente também. Há necessidade de organizar esta estrutura concelhia para dar apoio a todo o trabalho extraordinário que o vice-presidente da Câmara tem feito. Isto tem falhado.
3: Paula Brito foi eleita presidente da Comissão Política Conselheira do CDS-PP de Braga para o mandato 2026-2028, na passada sexta-feira. A centrista obteve 49 votos contra 46 de Luiz Pedroso, que concorria pela lista A. A ministra da Cultura justificou hoje que será necessário rever o regime de gratuidade dos museus na sequência de uma troca de correspondência com a Comissão Europeia, que levantou um processo de infração a Portugal por discriminação. Aos jornalistas, Margarida Balseiro Lopes disse também que a possível revisão deste regime tem a ver com a sustentabilidade do financiamento dos museus.
5: Assumi que nós vamos ter de revisitar o tema das gratuitidades, até porque temos ainda uma troca de correspondência com a Comissão Europeia, que já começou ainda muito antes de ser ministra, precisamente em relação a uma das medidas que foi aplicada, e a sua eventual discriminação de cidadãos que são naturais de um Estado, prejudicando ou discriminando negativamente os cidadãos de outros Estados-membros, e também por isso nós, naturalmente, até na sequência dessa troca de correspondência, nós vamos ter sempre de revisitar o tema das gratuitidades.
3: A ministra falava em Lisboa à margem de uma sessão pública de debate sobre a revisão do Estatuto dos Profissionais da Área da Cultura, que a governante espera ter concluída entre o final deste ano e o início de 2027. Na sessão pública, o grupo de trabalho, liderado pela Inspeção Geral das Atividades Culturais, identificou vários problemas na aplicação do Estatuto, nomeadamente excesso de burocracia, falta de comunicação e necessidade de coordenação institucional.
5: A conclusão a que nós chegamos é que, efetivamente, a aplicação do Estatuto não produziu os resultados que estavam previstos e os números dos pouco mais de 2 mil profissionais inscritos apontam precisamente para essa conclusão. O nosso objetivo é que o Estatuto possa existir, mas possa ser melhorado para que tenha um impacto. Quando ele foi criado, se pensou e se quis que ele tivesse. final de setembro, o grupo vai entregar uma proposta de revisão à tutela. Imediatamente a seguir, aquilo que nós vamos fazer é, em articulação com outras áreas governativas, olhar para cada uma das propostas de alteração. O que eu não quero é eternizar a discussão. Entre o final deste ano e início de 2027, eu quero que este processo esteja concluído.
3: A entrada gratuita em museus, monumentos e palácios tutelados pelo Estado português passou a ser possível durante 52 dias por ano para portugueses e residentes em Portugal em qualquer dia da semana a partir de agosto de 2024. Até então e desde setembro do ano anterior, a gratuidade era restringida aos domingos e feriados. Enquanto isso, o ministro adjunto e da reforma do Estado, Gonçalo Matias, disse hoje em Coimbra que a meta de 100% dos serviços digitais será antecipada para 2029, considerando que é um objetivo alcançável. Gonçalo Matias defendeu que a digitalização dos serviços é muito importante porque traz também humanização, exemplificando com o espaço hoje inaugurado no IPO de Coimbra. Até o final do ano, acrescentou, o governo pretende disponibilizar 1.200 espaços cidadão em todo o país. A Comissão Europeia anunciou que vai reforçar o financiamento Aliança Arcos, do qual Alminho faz parte, no caso, para a nova fase de 2026 a 2028. Em comunicado, a Universidade do Minho afirma que esta nova fase permitirá o desenvolvimento de programas conjuntos e de percursos europeus de aprendizagem flexíveis, além de reforço da investigação e inovação colaborativas e ampliação das oportunidades para estudantes, investigadores e colaboradores. O comunicado acrescenta ainda que a aprovação deste financiamento constitui um marco importante para a universidade e para toda a aliança, contribuindo para a afirmação da academia como uma instituição de referência no ensino superior europeu. Ainda há tempo para dizer que os cafés e restaurantes não podem cobrar os 10 cêntimos de depósito do sistema Volta quando a bebida é consumida no local e a embalagem fica no estabelecimento em condições adequadas. A cobrança só se aplica nas vendas para takeaway, nas entregas aos domicílios ou em cantinas. Nestes casos, assim que é, o depósito é pago no momento da compra e o estabelecimento não é obrigado a receber depois a embalagem. A entidade gestora reconhece que este continua a ser um dos segmentos com mais dúvidas e prepara campanhas de esclarecimento dirigidas aos 30 mil maiores restaurantes do país. Em 3 meses, o sistema Volta já recuperou mais de 55 milhões de embalagens de plásticos e metal e devolveu aos consumidores 5 milhões e meio de euros. 7:07, coloco ponto final neste bloco informativo. A seguir tem o Sérgio Xavier e o Português Suave. Eu regresso às 8 com mais informação na Antena da Universitária. Fique desse lado.
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Ora, viva, boa tarde, seja bem-vindo. O Português Suave está no ar, mais um passeio pela música portuguesa, como é habitual, nos finais de tarde aqui na Antena da Universitária, da segunda à sexta-feira, entre as 7 e as 8. Comigo, Sérgio Xavier, estou de regresso depois de uma semana de ausência, estou de regresso então para fazer companhia nestes finais de tarde. Emissão de arranque da semana com algumas novidades. Vamos recuperar algumas das novidades dos lançamentos destes últimos dias. Começamos com um dos discos que me têm enchido as medidas ao longo deste ano, e refiro-me a Fascínio e Miragem, o novo disco dos Holy Nothing. Escutamos a faixa Língua Mãe. Foi assim que dei as boas-vindas para este passeio pela música portuguesa. Continuamos com uma novidade: o tema, aliás, o disco foi lançado na passada sexta-feira, dia 10 de julho. Este projeto é intitulado Do Cabo do Mundo, do qual já falei por cá, quando do lançamento dos singles e também da apresentação genérica deste projeto intitulado Um Tributo Imigrante a Fausto. Um projeto idealizado por músicos estrangeiros residentes em Portugal, Carlos César Mota e Fred Martins, que propõe então revisitar o universo musical tão rico e multifacetado de Fausto Bordal Dias. Para dar voz a estas versões, temos o Luca Argela, Nani Medeiros, a Nancy Vieira e também a Selma Wamus. Outros músicos também envolvidos neste projeto: Quito Siqueira, Pri Azevedo, Pablo Marques, Rolando Semedo e também Carlos César Mota e Fred Martins, como já tinha referido. Vamos escutar hoje dois temas. Para já ficamos com Soldados de Baco, a voz de Samuel Amos. É assim que continuamos. Seja bem-vindo, junte-se a nós.

Foram os Soldados de Baco, tema de Fausto Bordal Dias, do seu disco Crónicas da Terra Ardente, edição original de 1994. É uma das canções que integram este disco do Cabo do Mundo, um tributo imigrante a Fausto, na voz de Selma Wamos. Vamos a mais uma deste alinhamento. Ficamos agora com Lembra-me um Sonho Lindo, é também uma das mais emblemáticas de Fausto, do álbum Por Este Rio Acima. Seguimos então com esta versão, na voz de Nancy Vieira.

E continuamos nas novidades, a fechar música de Tomé Silva. Edição também muito recente, na passada semana, edição digital do seu álbum Na Sobreda. Escutamos um dos temas que já tinha rodado por cá, um dos singles, Quarto Escuro. É então o ensaio em nome próprio de Tomé Silva, já conhecemos também de colaborações com Maria Reis, também com Panda Bear. Tem agora este trabalho editado com o selo da Cafetra. Sequência contou ainda com a música de Luca Argel, escutamos Primeiro Mar do álbum Homem Triste. E lá atrás ainda a versão da coletânea que foi lançada na passada sexta-feira do Cabo do Mundo, projeto que se propõe a homenagear e a revisitar a obra de Fausto Bordal Dias. Escutamos Lembra-me um Sonho Lindo, na voz de Nancy Vieira. Por falar em novidades, temos também tema novo de Tiago Vilhena, está a preparar regresso. Em setembro vamos ter novidades do músico com um novo disco que terá por título Salatrano, está prometido para 25 de setembro. Este músico que teve também já tira várias identidades, além do seu trabalho com os Savannah, chegou a editar também em inglês com o nome artístico George Marvinson. Entretanto, enquanto Tiago Vilhena já com dois trabalhos, Portugal 2018 e também As Canções Mundanas, teve também grande destaque aqui no Português Suave, e agora vamos ter em setembro novo disco, Salatrana. Para já temos esta primeira amostra, Mau Mau, Bem Bem, próxima escolha aqui no Português Suave.

Belíssimo álbum este de Miguel Maroco. Tem tido também rotação regular por cá, aqui no Português Suave. Álbum Desgraça. Hoje a escolha a recair sobre o tema Vida de Estrada. Para trás tivemos ainda novidades partilhadas por Tiago Vilhena. Escutamos Mau Mau Bem Bem. Recordo que vamos ter um novo disco em setembro. Também Castilho a dar novo sinal de vida criativa com o tema Tripé. Uma sequência bem animada esta em modo pop. Quem também está a preparar novidades, regresso, é o David Fonseca. Já conhecemos dois temas desse aguardado álbum, que vai ter também apresentações já anunciadas em novembro, no Porto, no Pavilhão Rosa Mota, dia 21 de novembro, dia 28, vai estar no Campo Pequeno, em Lisboa. Vamos novamente escutar uma das que já deu a conhecer, chama-se Amor Sem Pressa. Continuamos com o David Fonseca.

A música de Sara Negra, projeto musical da Sara Ribeiro, do seu álbum de estreia, saiu em maio, Amor e Magia. Escutamos a faixa 2 do alinhamento Gira, que entretanto recebeu também, teve direito a teledisco, também já disponível no canal do YouTube da Sara Negra. Ela que surge neste trabalho acompanhada por Ricardo Martins e Alexandre Bernardo, há depois também participações esporádicas de Royal Bermuda e também de Miguel Dias ao longo deste trabalho, Amor e Magia. Autora para as despedidas, fechamos esta emissão de segunda-feira com a Lisbon Poetry Orchestra. Recuperamos o álbum Os Surrealistas, edição de 2022. Escolhi Reservado ao Veneno, o poema de António José Forte. É assim que vamos até a hora certa. Amanhã há mais Português Suave. Marcamos encontro. Até lá.

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2: Olá, muito boa tarde. Eu sou Marcelo Amsdorf e esta é a síntese do dia. O ministro da Educação, Ciência e Inovação, Fernando Alexandre, garante que a classificação de todos os exames nacionais estará completa amanhã e as pautas serão afixadas na sexta-feira, de acordo com o novo calendário estabelecido pelo Instituto de Educação, Qualidade e Avaliação. Devido a falhas técnicas na nova plataforma de digitalização das provas e a atribuição de exames a professores classificadores de disciplinas diferentes, reformados e até a uma professora já falecida, a fixação das pautas, bem como o início da segunda fase de exames, foram adiadas alguns dias. Já a comunidade intermunicipal do Cávado vai assegurar uma carreira regular de transporte público entre Viana do Castelo, Esposende e o Porto. A solução surge depois de a Autoviação Domingo ter decidido terminar o serviço expresso que ligava Melgaço e Ponte de Lima à Cidade Invicta. Não foi possível encontrar uma resposta para todo o percurso anteriormente realizado pela transportadora, mas assim Cávado decidiu avançar com uma imposição de serviço público para evitar a interrupção da ligação a partir de Viana do Castelo e de Esposente. Já em Braga, Paula Brito é a nova presidente da Comissão Conselhia Política do CDS-PP. Foi eleita essa sexta-feira para o mandato 2026-2028. A centrista obteve 49 votos contra 46 de Luiz Pedroso da lista A, num ato eleitoral que registrou uma participação de mais de 80% dos militantes inscritos. Sucede assim ao Tino Bessa, atual vice-presidente da Câmara Municipal de Braga. No desporto, Carlos Carvalhal é o novo treinador do Famalicão. O bracarense regressa ao ativo, motivado pelo coração e com a promessa de uma equipe atrevida em campo. Depois de um ano sabático de ter rejeitado propostas milionárias do Brasil ou do Oriente Médio, Carvalhal escolheu ficar perto de casa. O novo timoneiro do Famalicão revelou que a decisão teve um forte peso emocional, em especial para cumprir um desejo do pai, natural da freguesia de Brunf. E a fechar, a ministra da Cultura justificou hoje que será necessário rever o regime de gratuitidade dos museus na sequência de uma troca de correspondência com a Comissão Europeia, que levantou um processo de infração a Portugal por discriminação. Aos jornalistas em Lisboa, Margarida Balseiro Lopes disse também que a possível revisão deste regime tem a ver com a sustentabilidade do financiamento dos museus. E com mais essa notícia, fecho esta edição das 8 da noite. Amanhã a informação regressa a partir das 8 horas da manhã com a Ariana Azevedo. Da minha parte, por hoje é tudo. Uma boa segunda-feira e até amanhã.
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9: Olá, viva, boa tarde, seja então muito bem-vindo ao debate semanal de referência sobre a política bracarense. Ao sábado, depois do meio-dia e em reposição na segunda-feira seguinte, após as notícias das 8 da tarde. Se lhe for mais conveniente, caro ouvinte, pode também ouvir-nos em podcast no site da RUM. Hoje vamos ter uma emissão especial, pois trata-se do programa de encerramento da 19ª temporada deste debate, sempre aqui na Rádio Universitária do Minho. Por isso mesmo, agora que o ano político local está no final, iremos efetuar o habitual balanço da atividade desenvolvida, tanto pelo poder autárquico como pelas diversas forças da oposição. Para fazer essa análise, no painel, contamos com os dois comentadores residentes, Jorge Cruz e João Granja, e ainda com o convidado Carlos Almeida. Ao contrário do que é hábito, hoje não haverá temas surpresa, escolhidos pelos elementos do painel, de forma a que todo o tempo disponível seja dedicado ao tal balanço que referi. E, por isso mesmo, avançamos desde já para o tema central, que é, simultaneamente, tema único. Neste ano político, que agora está a chegar ao final, entramos num novo ciclo na vida do município de Braga, pois, em outubro do ano passado, após 49 anos, conheceu o nome do seu terceiro presidente de Câmara, apenas terceiro, no caso, João Rodrigues, um jurista de 38 anos, que até então era vereador e detentor de vários pelouros, com destaque particular para a área do urbanismo. Antes dele, em quase meio século, a Câmara Bracarense só teve dois presidentes, Mesquita Machado do PS, durante 37 anos, e Ricardo Rio, da coligação Juntos por Braga, PSD-CDS-PPM, durante 12 anos. No entanto, para além de contar com um novo presidente, sendo que João Rodrigues também foi eleito pela coligação Juntos por Braga, já agora, para além de contar com um novo presidente, o Executivo Municipal passou a viver também num contexto completamente diferente dos anteriores, quase sempre marcados por maiorias absolutas. Desta feita, contudo, as três forças mais votadas nas autárquicas ficaram com o mesmo número de representantes no Executivo, no caso, três eleitos cada. Refirmo à coligação Juntos por Braga, mas também à coligação Somos Braga, PS-PAN, e ao Movimento de Cidadãos Amar e Servir Braga. Acresce que também a Iniciativa Liberal e o Partido Chega elegeram um mandato cada. Tudo somado, estava criada uma situação inédita, complexa e até eventualmente ingovernável na gestão cotidiana do município, o que acabou por não acontecer, em parte devido à divisão e turbulência interna no PS, que perdeu um dos eleitos. Isto porque o cabeça de lista dos socialistas, António Braga, acabou por não assumir o mandato e, embora tenha sido substituído, a número 2 da candidatura, Catarina Miranda, deixou o grupo do PS e passou a vereadora independente, aceitando alguns pelouros, nomeadamente o da cultura, pelouros naturalmente atribuídos pelo presidente João Rodrigues. Ora, neste contexto, a governação municipal tornou-se menos complexa de gerir, tendo sido aprovadas as principais propostas da maioria, como foi o caso, por exemplo, do plano e do orçamento para este ano e também da revisão do PDM, sendo que algumas dessas medidas tiveram de ser viabilizadas por via do voto de qualidade do presidente da Câmara. A situação interna no PS provocou também uma outra alteração. A liderança da oposição no Executivo passou a ser exercida pelo movimento Amar e Servir Braga, encabeçado pelo vereador Ricardo Silva, ex-presidente da Junta de Freguesia de São Vítor. Vamos então avançar para o debate, para ficar a conhecer a avaliação do nosso painel sobre a gestão deste primeiro ano de mandato do presidente João Rodrigues e da sua maioria. Que aspectos positivos e negativos destacam? Como avaliam a atuação das diversas forças da oposição? Como encaram também a situação no PS, como referi há pouco, e como avaliam a novidade que é a existência do movimento de cidadãos presente no Executivo? No final, se ainda houver tempo, tentaremos lançar um olhar prospectivo relativamente ao poderá suceder no próximo ano político. No entanto, será interessante, Carlos Almeida, eu vou começar por ele, será interessante precisamente começarmos por saber se as vossas expectativas relativamente a este primeiro ano de mandato se cumpriram ou se ficaram surpreendidos. Bem-vindo, Carlos. Ficou surpreendido?
10: Os meus cumprimentos aos presentes aqui em estúdio e a todos os ouvintes da Universitária. Eu, antes de responder à questão, gostaria de destacar que, na sequência das últimas eleições autárquicas, e diria mesmo poucos dias depois do ato eleitoral, nós fomos confrontados com um conjunto de situações, de anúncios, que, de certa forma, acabaram por determinar aquilo que foram estes meses, eu não diria primeiro ano de mandato, porque de facto o tempo ainda é pouco, mas acabou por determinar aquilo que tem acontecido nestes últimos meses.
9: As eleições foram em outubro, a posse foi em novembro.
10: Estamos a falar da posse, depois a instalação.
9: De qualquer maneira, para todos os efeitos, é o primeiro ano político,
10: eu sei,
9: digamos assim.
10: Eu, que, no fundo, o que eu quero relevar é que parece que o tempo ainda não é suficiente para. Embora haja naturalmente alguns sinais e algumas questões políticas e algumas medidas que já mereçam comentário e avaliação, é ainda um tempo muito curto para se poder fazer uma avaliação mais rigorosa. Mas dizia eu, essas primeiras consequências do ato eleitoral, onde destacava obviamente a ausência do líder do PS, alguém que queria e que se propôs a ser presidente de Câmara, que efetivamente acabou por desaparecer após o ato eleitoral, acabou por representar, por um lado, a perda dessa figura, que se esperava, não tendo ganho a Câmara apenas por 200 e qualquer coisa votos, pudesse ser, de facto, a figura da oposição, conjugada depois com a desvinculação. Eu bem sei que a Catarina Miranda estava no PS como independente, né, na lista como independente, mas a desvinculação da lista, do projeto do Partido Socialista, para passar para um lugar executivo, com pelouros atribuídos na coligação Juntos por Braga, acabaram por determinar, diria, de forma muito decisiva aquilo que temos vindo a assistir. Porque, de facto, a correlação de forças alterou-se significativamente, por isto e pelos resultados eleitorais, com uma dispersão muito grande na representação das forças políticas no Executivo e também na Assembleia Municipal, sem maiorias absolutas, sem a democracia musculada que o João Granja gosta muito de se referir há muitos anos, obrigando a que houvesse aqui, eventualmente, maiores cedências, maior articulação para poder aprovar documentos provisionais, para poder concretizar alguns projetos, algumas medidas das políticas municipais. Contudo, há aqui um outro dado que eu acho que é muito relevante, que é quando pensamos que ganhou a mesma força política que estava no poder há 12 anos, mas que, na verdade, não parece, pelo menos, haver um reconhecimento de que há uma continuidade, parecendo haver maior interesse em mostrar uma mudança. Com isto quero eu dizer que o discurso, de certa forma distanciado, que o Presidente João Rodrigues tem assumido relativamente ao seu antecessor, Ricardo Rio, e que acaba por se materializar em algumas decisões que têm vindo a ser tomadas. Dou alguns exemplos. O BRT, que foi uma decisão assumida, aliás, um projeto que, mesmo na campanha eleitoral, com o candidato João Rodrigues, não o presidente, que esse é outro, mas o candidato João Rodrigues, era um projeto estruturante, de uma ordem de grandeza brutal, que iria revolucionar a mobilidade e até a própria dinâmica de expansão da cidade, passou para um investimento desnecessário, que, aliás, acarretou de forma muito negativa. Concordo-se ou não com a ideia de mobilidade, a verdade é que implicou a perda de muitos milhões de euros, julgo que de 76 milhões de euros, e ainda o pagamento de indemnizações relativas a este projeto que estava pensado. Claro que estamos aqui a falar, e eu sei que também foi isso que foi anunciado, quase como moeda de troca circular externa e a obtenção de não sei quantos milhões de euros para a sua concretização. Mas quer-me parecer que não são bem a mesma coisa, e, aliás, diga-se, da circular externa, tirando a promessa dos ministros e das boas relações que existem, como todos sabemos, entre o Presidente da Câmara e o atual Governo e o Primeiro-Ministro, julgo que de concreto não se conhece nada. Esperemos, não querendo duvidar das palavras, esperemos que venha a ser concretizada, e bem concretizada, e em tempo útil. Mas há mais exemplos, nomeadamente a política de trânsito e de mobilidade. Decisões que tinham sido tomadas anteriormente que foram desfeitas, foram revertidas, não é? Nomeadamente de ordenamento de trânsito. O exemplo mais, diria, relevante na Avenida 31 de Janeiro, até pelo impacto que isso causou nos últimos tempos. Agora, mais recentemente, a questão das trotinetes na via pública, das empresas que disponibilizam. Eu não quis dizer partilhadas, porque às vezes as pessoas pensam que partilhadas são duas na mesma trotinete, e não é isso. É o sistema de aluguer, diria assim, do serviço de disponibilização das trotinetes, decisão na qual o atual presidente esteve muito envolvido no passado, ele próprio o reconheceu, e pronto, é natural que queira repensar, e quanto a isso, nada a dizer, nada a opor, mas não deixa de facto também de ser aqui uma reversão de políticas do anterior executivo que acabam por não ter agora identificação com a atual maioria. A maioria, salvo seja.
9: Então ele era capaz de voltar à pergunta, ficou surpreendido, se calhar duplamente, talvez.
10: Eu acho
9: por um
10: que
9: lado,
10: uma questão.
9: Porque houve a gestão mais fácil do que se imaginava, e por outro lado, porque a maioria acabou por.
10: Eu acho que a maior surpresa é a evidência, de facto, de um certo afastamento da governação de Ricardo Rio, não é? Porque eu acho que isso está à vista de todos, não é? Acho que, de facto, ninguém esperava, pelo menos de forma assim tão vincada, que isto pudesse acontecer, e como dizia há pouco, num curto período. E acho que isso é, de facto, uma das coisas que mais surpreende. Só para terminar e passar aqui a palavra, não queria deixar de referir como um dos aspectos mais negativos, com tantos problemas que continuam por resolver, nomeadamente da habitação, que foi, aliás, na campanha eleitoral identificado como um dos maiores problemas atuais no concelho. Por exemplo, no orçamento não haja um cêntimo para a habitação pública. Acho que é grave que assim seja, acho que é descurar provavelmente o maior problema na atualidade, efetivamente não apresentar propostas, soluções para melhorar a qualidade de vida dos bracarenses, que, aliás, é para isso que deve servir a governação municipal.
9: Uhum. Vamos ouvir João Granja. João, bem-vindo. Naturalmente, depois dos resultados eleitorais, poder-se imaginar que seria difícil a governabilidade. Falámos disso aqui na Câmara, até chegámos a dedicar um tema central precisamente à questão da governabilidade, mas passado o ano político, enfim, não foram 12 meses, mas o primeiro ano político acabou por ser mais fácil do que se imaginava. Não sei se o João também ficou surpreendido com isso e, já agora, se ficou surpreendido com a surpresa do Carlos Almeida, que considera ser a maior, que é o afastamento, não haver continuidade relativamente ao mandato de Ricardo Rio, não é?
11: Muito
9: sendo
11: bem,
9: que a maioria é a mesma, não é?
11: Cumprimentar os nossos ouvintes, que é a razão de ser de cá estarmos, cumprimentar-vos a vocês aqui no programa, ao Alexandre, ao Carlos Almeida, ao Jorge Cruz, e dizer que para mim não foi uma surpresa, porque eu conheci o João Rodrigues e desde sempre acreditei nas características e no potencial que é reconhecido, e a vontade e a determinação e a boa preparação política e profissional que sempre me permitiu olhar para ele como um presidente jovem, mas com muito futuro e também já com um percurso profissional grande, o que é também garantia de que tem a base e a robustez para ser um bom autarca. E, sobretudo, a vantagem de quem não vai entrar a aprender ou a apalpar a casa, permita uma expressão, porque já tinha alguns anos de exercício de função enquanto vereador de urbanismo e particularmente de um pelouro que é complexo, que é o pelouro do urbanismo. Por isso, a avaliação que eu faço é uma avaliação muitíssimo positiva. Acho que o João Rodrigues está a ser, e nós temos essas reações na rua, uma boa surpresa para os cidadãos em geral, sobretudo depois da campanha negra que marcou a campanha eleitoral, em que as associações ao Supino Viva, aquelas histórias de que o pai tinha comprado o lugar de candidato à Câmara, o que é uma aberração para quem sabe a forma como funcionam os partidos, não tem ponta para onde se lhe pegue, mas há uma narrativa que foi lançada como se, digamos, isto tivesse sido um procedimento de favor, quando não é verdade. Aquilo que o PSD fez quando escolheu João Rodrigues foi rigorosamente o mesmo que fez quando escolheu o Ricardo Rio. Os mesmos procedimentos, com o mesmo timing, com a mesma metodologia, com as mesmas regras, tal como fez também com candidatos anteriores que não venceram. Por isso, eu acho que João Rodrigues teve uma boa vitória, não foi uma vitória folgada, havia de facto uma expectativa face ao candidato, que eu acho que ele está a surpreender pela positiva. E aquilo que eu acho que é ainda um elemento diferenciador é que ele está a governar com uma eficácia acima do esperado, particularmente nos grandes dossiês. Porque, vejamos, a Câmara de Braga tem 11 elementos. Inicialmente, a coligação Juntos por Braga tinha 3. O Partido Socialista, 3. O Amar e Servir Braga, 3. O IEL, 1. O Chega, 1. Eu diria que praticamente se não houvesse mestria e liderança, isto era uma Câmara tecnicamente ingovernável. E sobretudo se o Partido Socialista, lembre-se que perdeu as eleições por cerca de 300 votos, poderia ter em António Braga um líder fortíssimo, até pela experiência política que ele tinha. Mas, de facto, o António Braga, ao ter batido com a porta em circunstâncias ainda pouco explicadas, deitou por terra a expectativa que havia em relação ao protagonismo que o PS podia ter. E a passagem da vereadora hoje da cultura para um cenário de colaboração com o município não só reduziu o protagonismo da parte do PS, que ficou subalternizado ao Amar e Servir Braga. E aquilo que temos assistido é que da parte do Amar e Servir Braga há uma política errática de oposição, mas de uma oposição bota baixista, muitas vezes sem grandes alternativas e muito difícil de compreender por parte dos bracarenses. Mas essas correspondem às opções que os seus vereadores fizeram, pois naturalmente lá estarão para apresentar contas do seu trabalho ao eleitorado. Em suma, eu acho que na governabilidade destes 8 meses de João Rodrigues há alguns aspectos que eu reputo positivos. Em primeiro lugar, a concretização em minoria de 5 dossiês estruturantes e que eu considero muito importantes. O primeiro, a aprovação do PDM, que é sempre um processo complexo e delicado e longo e sofrido, e normalmente não são o tipo de dossiê que se recomenda para um vereador que quer ser Presidente da Câmara, porque tem muitos aspectos polémicos e delicados. E João Rodrigues teve a mestria de conseguir levar o seu barco a bom porto, conseguindo alargar os espaços de habitação, os espaços de zonas verdes e os espaços para atividades comerciais e industriais. E por isso, digamos, foi um grande mérito dele. Em segundo lugar, conseguir aprovar o orçamento de 285 mil euros por hora, digamos, o mandato em curso. Em terceiro lugar, a apresentação de uma velha ambição, que é o compromisso com o financiamento por parte do Governo da circular rodoviária externa de Braga, no fundo com a variante do Cávado e depois com outra variante, num compromisso da parte do Governo em financiar esta

0: previsto, ia ter uma fatura pesadíssima, uma reação pesadíssima, e esta suspensão permite a João Rodrigues retomar o dossiê nos moldes em que entender adequado, no médio prazo, se uma reavaliação do processo o justificar, ou até canalizar para uma lógica de colaboração com Guimarães, ou até transferi-lo para uma ótica de diálogo com Vila Verde, que a meu ver faria muito mais sentido do que aquilo que está previsto e tem sido falado sobre Guimarães. Aspectos positivos. Eu julgo que também vale a pena referir o trabalho desenvolvido na engenharia da maioria funcional. O que é isto? Ao integrar Catarina Miranda e atribuir-lhe o pluro da cultura, João Rodrigues passa a ser um presidente e três vereadores, passa a ter um grupo de quatro. Claramente um grupo liderante, liderante pelo número, liderante pelo poder, liderante pelo protagonismo, e não teve problemas em partilhar com a vereadora do PS, independente do PS, um pluro importante como a cultura. Isso, o que é que significa? Significa que a passagem para um bloco de quatro vereadores obriga toda a oposição a coligar-se para eventualmente chumbar as propostas. Ou seja, não resolve o problema, mas obriga as várias oposições a entenderem-se se quiserem assumir o ónus de lhe bloquear alguma decisão.
1: Digamos que esteve aí a chave da governabilidade, no fundo.
0: Em parte, porque se os partidos se entendessem para construir alternativas e a decidissem viabilizar, isso podia acontecer. Eu acho é que aqui há também à associação um aspecto que é fundamental, que é o consenso em ancorar decisões em critérios técnicos. O caso do radar de velocidade, apoiados por unanimidade da oposição, o plano de segurança rodoviária, há aspectos que têm uma componente técnica bem explicada, bem fundamentada, em que não deixa muita margem política para obstaculizarem a estas decisões. Um aspecto positivo que eu também queria sublinhar é a máquina administrativa a funcionar. Apesar de o Amar e Servir Braga ter obstaculizado a possibilidade de delegar no Presidente da Câmara as pequenas decisões de ordenamento do território, e são decisões 50, 100, 100 e tal decisões que vão a uma só reunião, havia o receio de que isto pudesse bloquear não apenas a preparação das reuniões, como a executoriedade dessas mesmas decisões. E o bom funcionamento da máquina administrativa tem permitido que estas situações possam fluir sem gerar danos de maior. Passo a explicar melhor. Uma pequena licença podia demorar 3 dias, agora é despachado 15 em 15 dias. Se depois a máquina administrativa demorasse muito tempo a processar e a notificar os interessados, isto poderia originar atrasos de um mês em relação a situações que só tinham 3 dias. E esta máquina administrativa a responder bem é positivo. Por último, acho que uma boa articulação com o Poder Central e uma permanente, diria a expressão, uma permanente postura de assédio ao Poder Central, de responsabilização ao Poder Central, permite-lhe ter resultados. A variante paga pelo Estado, os dossiês do Nós de Enfias, que vai arrancar agora em julho, os acessos ao hospital que estão em vias de ser desbloqueados, há três porceleiros trabalhada com os deputados do Círculo e com o Poder Central, são obviamente aspectos positivos. Há aspectos menos positivos, mas eu agora deixaria que o Jorge nos pronunciasse, sim, convém, e já voltava a falar.
1: Convém que o Jorge também venha à liça. Bem-vindo, Jorge. Eu estava aqui a ouvir o João e agora, nesta parte final, achei muito engraçada esta expressão do assédio ao Poder Central. Não sei se estará tipificado.
0: É um assédio entre aspas. É um assédio entre aspas.
1: Ai, eu já estava
0: a ficar
1: preocupado.
0: É um assédio entre aspas. E é um assédio no sentido de ataque positivo.
2: Ainda mantenho a expectativa de que os nossos ouvintes ainda estejam em linha, ainda estejam a ouvir. E, portanto, cumprimento em primeiro lugar os ouvintes, que já devem estar a achar bastante aborrecido o programa, com sempre os mesmos a falar. Isto deveria ser, na minha ótica, de outra maneira, mas eu não sou moderador, portanto, deixo aqui a minha crítica direta ao moderador. Cumprimento os ouvintes, cumprimento os colegas, começar pelo moderador, o Alexandre, o Carlos Almeida e o João Granja. Achei alguma piada, mas sei que o João não fez isso por mal, dizer que falou das partes boas, agora das partes negativas, agora passa ao Jorge. Até parece que o Jorge é aqui a falar das partes negativas.
0: Não, o Jorge também a falar das partes positivas.
2: Pois, está bem.
0: Mas é expectável que seja um bocadinho mais crítico.
2: Claro que tu és muito hábil, eu reconheço-te isso e, portanto... Mas não vou falar mal. Não vou falar mal, até porque não se deve falar mal em rádio, não é? Mas vou dizer o seguinte, vou começar por concordar com o Carlos que ainda não é tempo de fazermos uma análise rigorosa à atuação do João Rodrigues. Aparentemente está a trabalhar bem,

0: aparentemente está a satisfazer uma vasta massa de cidadãos bracarenses, mas temos que esperar para ver no futuro o que é que vai acontecer. Eu gostava de voltar ao princípio para dizer o seguinte. O Partido Socialista ficou em segundo lugar, portanto, a liderar a oposição, porque teve menos 200 e tal votos, quase 300, do que o João Rodrigues, e depois é que vem a coligação de independentes. Isto é factual. Agora, na minha opinião, e eu só posso dar a minha opinião, a doutora Catarina, que era independente na lista do Partido Socialista, só se passa, perdoe-me a expressão, para o poder, ou seja, faz parte dos vereadores a tempo inteiro, porque perdeu o seu líder. Ou seja, na minha opinião, o responsável maior pelo facto da Catarina Miranda ter saído da lista do Partido Socialista chama-se António Braga. Porque eu não me acredito, até podia acontecer, mas não me acredito que se o António Braga assumisse, como lhe competia, de resto, a liderança da oposição, que ela tivesse saltado fora de um compromisso que tinha exatamente com o António Braga, mais do que com o próprio Partido Socialista, tanto quanto sei.
1: Já agora, Jorge António Braga nunca assumiu de viva voz a derrota sequer, porque inicialmente até contestou os resultados, contestou no sentido de pedir recontagens.
0: António Braga depois acabou por
1: mandar um comunicado, se bem me lembro, enviar um comunicado a
0: acabou por... Enfim, desapareceu em combate, não é? Em combate, se é que fez combate, mas que desapareceu. Apareceu recentemente por interposta pessoa para apoiar uma das listas internamente do Partido Socialista. Mas isso não interessa, por acaso. Agora, portanto, este é que é o cenário real do que aconteceu no princípio e que dá a João Rodrigues mais um vereador. Depois, em relação ao corte com o passado, isso é um tema muito interessante, que eu gostava muito que ele fosse desenvolvido até mais tarde, porque não temos tempo para isso. É que Ricardo Rio sempre falou nos esqueletos no armário, nos diversos armários, e curiosamente deixou uma série de esqueletos ao seu sucessor, colega dele de partido, e colega de executivo municipal. Para já, ele fez, por exemplo, já o Carlos apresentou uns exemplos, eu também posso falar em dois ou três exemplos. Um exemplo, inaugurou o Museu da Imagem, que ainda não está pronto. Mas pôs lá a placazinha que foi inaugurada por ele. Embora esteja fechado, não há museu, é tudo mentira. Assinou o contrato do BRT dias antes do ato eleitoral. Mandava bom senso, dada, enfim, a situação e as posições de todos os candidatos, porque quero recordar que todos, exceto João Rodrigues, eram contra o BRT. Portanto, admitia-se que pudesse haver qualquer solução. Ele, para cortar o mal pela raiz, chamemos-lhe assim, não se importou se depois iria haver indemnizações, se havia perdas, portanto, deixou isso. Há uma série de outras questões que não vale a pena levantar aqui, mas que têm a ver designadamente com autarcas locais, com juntas de freguesia, etc. Eu julgo que toda a gente sabe do que é que eu estou a falar, que Ricardo Rio se imiscuiu frequentemente tentando, ou pelo menos pode não ter sido essa a intenção. Eu sou muito crente e, portanto, pode não ter sido essa a intenção, mas que prejudicou de facto o João Rodrigues. Nós desde o início que vimos, já antes se viu, porque antes uns meses já toda a gente tinha percebido que João Rodrigues não era o candidato do Ricardo Rio. Isso era muito claro.
1: Mas o próprio Ricardo Rio assumiu isso, não é?
0: Claro. Aliás, tanto quanto sei, houve dois ou três votos contra numa assembleia do PSD, porque, embora Ricardo Rio tenha feito uma carta a todos os autarcas para votarem conforme ele queria, que eu acho que ele preferia a doutora Olga.
1: Olga Pereira, que era a vereadora também.
0: Que era a vereadora mais próxima dele.
1: Eu creio que ficou 9-3 favorável ao João Rodrigues.
0: Isso não tenho a certeza, mas sei que houve isso. A questão das trotinetes que o Carlos falou, eu acho que é um ato de coragem aquilo que João Rodrigues fez. João Rodrigues assumiu que foi ele que trouxe as trotinetes, ou seja, foi um dos defensores das trotinetes, e não teve nenhum problema em dizer: há aqui coisas que não estão bem e vamos parar. Na minha opinião, há um erro dele. Deu tempo a mais para a retirada do material. 60 dias, na minha opinião, é tempo a mais. De resto, quando alguns falam na possibilidade de poder haver alguma indemnização, não me parece, porque o contrato, tanto quanto eu conheci na altura, enfim, os rascunhos, chamemos-lhe assim, estava lá muito claro que havia zonas que eram impossíveis de ser frequentadas pelas trotinetes. E isso nunca, ou quase nunca, foi respeitado, e havia maneiras de o respeitar, de o fazer respeitar, sem fiscalização. Mas a fiscalização já lá vamos, porque a fiscalização está na berlinda, na minha opinião, em várias áreas, e se tivesse havido uma fiscalização desde o início, se calhar o problema das trotinetes nem teria existido. O João falou no PDM. É verdade, o João Rodrigues fez um bom trabalho no sentido de conseguir pôr de acordo as diversas forças para aprovar o documento. Eu diria que também não havia grandes alternativas à oposição. Ou apoiavam ou não havia no PDM, com as consequências que daí sairiam, designadamente as consequências políticas para quem votasse contra. Portanto, enfim, é a favor dele, tá, é a crédito, digamos assim. O orçamento também é a crédito, sim senhor, conseguiu. A famosa obra, o troço que há de ligar Ferreiros a Froços, ou Froços a Ferreiros, e que supostamente é a permuta com o BRT, supostamente, eu continuo a achar que esse troço é muito mais importante, mas muito mais importante do que a obra de Enfias. Mas isso sou eu a pensar, porque se aquela ligação for feita, quando estiver feita, vai retirar muito do trânsito de Enfias, e nessa altura estamos a fazer uma obra para um volume de trânsito que já não existe. Portanto, no fundo, não é bem deitar dinheiro fora, mas quase. O João falou na organização administrativa da Câmara que o João Rodrigues alterou, que fez. Ora bom, eu acho que aí está uma das fraquezas desta Câmara. João Rodrigues passou para 6 diretores municipais, não é isso que está em causa, mas o funcionamento da Câmara, na minha opinião, está demasiado burocratizado, ao ponto de um documento, por exemplo, do urbanismo, o João falou que, pronto, vai à reunião de Câmara, só depois, 15 dias depois, é que não sei o quê, é que esse problema. Mas antes disso, esse documento passa por 5 pessoas, numa plataforma em que praticamente todas elas só põem ok, ok, ok. E às vezes demoram dias a pôr ok. Até de brincadeira há quem diga que, enfim, quando não tem mais nada que fazer, vão pôr os ok's quando vão à casa de banho ou isso. Nos... Portanto, eu não me parece que a nível de máquina administrativa da Câmara esteja a funcionar tão bem como isso. Uma das coisas que eu dizia de Ricardo Rio era que o Ricardo Rio não estava bem rodeado. Eu sou capaz de, embora ainda haja muito pouco tempo, de insistir, talvez não com a mesma densidade, que João Rodrigues precisa de estar mais bem acompanhado do que o que está. Ele tem muita gente a trabalhar com ele, mas quantidade não é sinónimo de qualidade. E acho que ele deve se preocupar mais com a qualidade, e em algumas áreas parece-me que a Câmara que está deficitária. Mas isso é uma pessoa que está de fora e que não tem acesso privilegiado, como o João, por exemplo, para saber em pormenor aquilo que se passa lá. Em traços gerais, é isto. Ao fim destes 6-7 meses, não tenho a certeza quanto é, meio ano, pouco mais de meio ano.
1: Exato.
0: Pouco mais de meio ano, Não posso dizer que o balanço que é negativo, não considero negativo, considero positivo, mas, como digo, há algumas, bastantes coisas a corrigir na minha ótica, para se poder fazer, um exame, uma análise com maior rigor, para não estarmos aqui a dizer que estamos a dizer mal por dizer mal ou a dizer bem porque, para ser simpáticos para o João. Não faço isso. E, portanto, este é, neste momento, o meu ponto sobre o município.
1: Eu ia nesta segunda parte, que não segunda metade, porque o tempo não está, já ultrapassámos mais de metade do tempo disponível, mas nesta segunda parte também interessava ouvir a vossa avaliação sobre as oposições, não é, Carlos Almeida?
2: Sim, antes disso, só uma questão que eu acho que vale a pena revisitar neste programa, que é, efetivamente, a do BRT. Eu ouvi o João dizer, João Granja, que foi uma decisão muito acertada, muito corajosa do João Rodrigues, mas sem dúvida que é uma decisão que contribui muito para a descredibilização da política, porque nós passamos uma campanha eleitoral a ouvir o João Rodrigues a dizer precisamente o contrário daquilo que fez quando chegou à presidência da Câmara. E, convenhamos, isso é tudo menos correto, porque os eleitores têm que ter confiança naquilo que lhes é dito em campanha eleitoral, que lhes é apresentado e que é sufragado. Não está em causa agora, nisto que acabo de dizer, se a decisão foi bem tomada ou não, mas também parece-me que é importante restabelecer a confiança que as pessoas têm na política, o acompanhamento que fazem dos atos eleitorais, das campanhas eleitorais, e reforço, João Rodrigues passou a campanha eleitoral em todos os debates a defender o BRT, a defendê-lo como um projeto estruturante para a cidade, e portanto é completamente contraditório com aquilo que, com a tal decisão corajosa e acertada que veio a tomar mais tarde, já no poder. Sobre as oposições, de certa forma, há pouco acabei por fazer uma referência, nomeadamente ao Partido Socialista, penso que saiu muito fragilizado com a saída do candidato a Presidente da Câmara, de António Braga. Mais fragilizado ficou com a perda de um vereador para quem está a governar, e julgo que a sua dinâmica interna também tem contribuído muito para fazer do PS um partido que praticamente desapareceu da iniciativa política, da oposição, do combate político que se exige, nomeadamente para quem tem representação, para quem tem conhecimento, para quem tem, nomeadamente, a história que o PS tem em Braga, que foi poder durante 36, 37 anos, e julgo que está numa situação, como dizia, de muita fragilidade, para a qual precisa de responder, porque é preciso também que o Executivo Municipal tenha uma intervenção, não só de quem governa, mas também de quem está a fazer oposição, sendo certo que eu devo reconhecer que as minhas expectativas, obviamente, não são muito grandes, nem relativamente a esta intervenção que se esperava, eu esperaria, do Partido Socialista, muito menos daqueles que vêm do espectro mais à direita, que, tirando algum circo que vão fazendo, não têm, obviamente, contribuído, parece-me, de uma forma importante para a política municipal.
1: E relativamente uma nota, àquela à principal novidade no Executivo, que é o Movimento de Cidadãos.
2: Era a nota que eu ia dar precisamente agora. Uma nota para os vereadores eleitos pelo Amar e Servir Braga, que, contrariamente à minha primeira intervenção, não me surpreende que esteja a ser aquilo que têm vindo a mostrar. Já na campanha eleitoral tinham demonstrado alguma vivacidade, dinâmica, capacidade de, pelo menos publicamente, irem tomando posição, e esta é uma dimensão muito importante da oposição, de serem capazes de mostrar, ou pelo menos propor e apresentar à população, que têm algumas medidas alternativas, diferentes àquelas que têm vindo a ser tomadas por quem está a governar, e nessa matéria eu julgo que ele tenha feito um trabalho capaz. Se isso, se, na minha opinião, aproveitando aquilo que o Jorge dizia há pouco, né? De facto nós estamos aqui a dar a nossa opinião apenas, se é algo consistente, algo sólido, algo que se possa em si próprio representar um projeto político, honestamente parece-me que não. Não mudei a minha opinião relativamente àquela que tive durante a campanha eleitoral. Eu acho é que é, no fundo, um bocado que surfar na onda das contestações a tudo e a todos, pese embora haja algumas matérias em que eles têm, de facto, alguma consistência, diria que é mais na parte da mobilidade, porque, de resto, pouco interessa o projeto político. É quase como que fazer uma governação alternativa. E todos sabemos que isso não dá bom resultado, porque na oportunidade de poderem executar, sabemos que não é isso que vai acontecer. Sabemos que foi apenas uma questão instrumental de quem está na oposição. Acho que é preciso coerência, acho que é preciso sentido de responsabilidade, sentido político, de projeto, e muitas vezes não o vejo nesse movimento.
1: O João já na primeira intervenção referiu-se a alguma atuação da oposição, mas...
3: Sim, eu queria ainda lembrar um aspecto positivo da governação de João Rodrigues, que era aquilo que eu chamaria a capacidade de recuperação. João Rodrigues teve dois chumbos iniciais nas obras do Largo do Pópulo e no PDM e foram revertidos em semanas com esclarecimentos e reapresentação. Isto significa capacidade de comunicar, capacidade de explicar à comunidade e cercar as oposições, forçando-as a alterar a sua posição, particularmente em relação ao amar e servir Braga, precisamente em que eles se viram compelidos a ter que mudar a sua própria posição para respeitar os interesses da comunidade. Acho que foi um exemplo de mestria de João Rodrigues no seu desempenho. Nos aspectos que são mais complexos, não diria negativos, mas a melhorar, mas que alguns são difíceis de contornar. Um deles é a concentração excessiva de pelouros no presidente. Isto obviamente é pesado, é muito pesado, porque a Câmara de Braga não é uma Câmara pequenina, 10 mil, 20 mil, 50 mil habitantes, tem mais de 200 mil habitantes. E concentrar urbanismo, habitação, mobilidade, freguesia, recursos humanos no presidente é muito, muito exigente. Por outro lado, uma estrutura precária, depende muito de geometrias variáveis e é muito exigente precisamente em construir soluções consolidadas. E depois eu diria, há aqui um custo político estrutural da solução Miranda, da sedução da vereadora do Partido Socialista. A senhora é independente, vem trabalhar com a maioria na Câmara, mas deixou o PS fragilizado. Este aspecto, combinado com a partida abrupta de António Braga, aparentemente deixou o PS numa situação difícil.
0: Diria que é ao contrário. O António Braga vai embora.
3: Respeitando digamos, a argumentação do Jorge, sai Braga, sai Catarina Miranda, trabalhar com Catarina Miranda é também ali um elemento permanente de alguma hostilidade, de alguma tensão com a própria bancada do Partido Socialista. Mas não se nota muito. Porque o Partido Socialista tem que ter a sua capacidade para se reinventar. Porque o presidente da estrutura local do Partido Socialista, recentemente eleita, tem que fazer prova de vida, tem que trabalhar, tem que estudar, tem que ouvir as pessoas, tem que fazer propostas. E onde anda esse senhor? Provavelmente na Associação de Futebol de Braga, que paga melhor do que as funções que desempenha na Câmara. Ou na Assembleia da República, que recentemente abandonou a Pedro Sousa. Pedro Sousa tem que explicar aos militantes do Partido Socialista porque é que aceitou ser presidente da estrutura e porque é que é vereador a acumular com outras funções na sociedade bracarense. E tem que ter protagonismo. Não pode ir lá só assinar o papel ou abrir os documentos na véspera das reuniões. Por isso, o Partido Socialista está prisioneiro da teia que ele próprio criou. Porque isto não basta arrastar blocos de votos para se ganhar as eleições, se no dia a seguir não há muito trabalhinho. É que o problema disto é que ser vereador é duro. Ser vereador da oposição é muito duro, porque tem apenas senhas de presença, é um valor que pouco dá para as fotocópias e para o combustível, e pouquinho. Mas quem se mete nelas tem que dar saída, e de facto Pedro Sousa tem que fazer este serviço. Por isso, é natural que o amar e servir Braga tenha assumido um protagonismo natural quando o líder do Partido Socialista, que devia assumir a liderança das hostilidades, mesmo sendo apenas dois deputados, tinha que ir lá pelo trabalho, tinha que ir lá pelo protagonismo, tinha que ir lá pelas propostas, até por uma razão simples. É o segundo maior partido em termos de estrutura autárquica. Ele tem que saber concitar a energia das suas freguesias, porque são muitos e bons e diversificados. É bom que se diga isto. Agora, se o líder do partido vive sobre si e não está preocupado em articular todo este potencial, é normal que ele ande apagado. triste, discreto. E claro, isto deixa espaço para o Amar e Servir Braga, que tem tido uma atitude diferente, mas profundamente negativa, a meu ver. O Amar e Servir Braga, face à expectativa que criou nas pessoas, de diferença, de alinhamento com uma lógica independente, criou uma expectativa que não tem sabido corresponder. E não tem sabido corresponder por várias razões. Em primeiro lugar, eu acho que demonstra, na maneira como geriu muitos dos temas, muita impreparação. É que ser vereador de uma Câmara como Braga não é a mesma coisa que ser presidente de junta de freguesia ou apenas um interessado ou um curioso sobre estas matérias. Tem que se preparar, tem que trabalhar. E eles têm evidenciado, de facto, uma grande impreparação. Depois, nota-se que não têm projeto político. Aquilo é uma espécie de franco-atirador. Disparam à direita, disparam à esquerda, disparam para cima, disparam ao lado, disparam para baixo. Aquilo é uma espécie de discos pedidos. Quer dizer, há um problema em São Vítor, volta São Vítor. Acelerou, acelerou e tal. Aquilo parece assim, aqueles senhores dos tiros aos pratos. Quer dizer, estão com a espingarda à vida, onde é que sai o tiro? E andam ali a navegar na espuma dos dias e tocam um bocadinho de ouvido. Há um primo que levanta um problema, vai lá ao problema, vai ali, vai colar. Isto não é bom. Não é consistente. Não é coerente. E as pessoas vão começando a perceber que há aqui muita fragilidade. E também em relação a outro aspecto, habitação pública. Atenção, não há uma linha, não há uma verba, não há. Há na Braga Habite o plano local de habitação financiado pelo PRR. Calma. Agora, a Braga Habite está a viver uma fase difícil da sua vida. Provavelmente este tema virá para cá no início da nossa época política, lá para setembro, mas eu tenho a expectativa de que, mesmo havendo problemas na Braga Habite, julgo que não pode ficar comprometido o plano ambicioso, o plano local de habitação, que visa carrear recursos significativos do PRR para o nosso concelho, para resolver problemas, ou para ajudar a resolver problemas de habitação em várias frentes. E em várias modalidades, aliás, como é marca distintiva e característica da nossa Braga Habite.
1: E já ficou aqui o lamiré do João para o futuro. Não sei se o Jorge, nos poucos minutos que nos restam, quer pegar
2: antecipar
1: um pouco nisso, tentando antecipar o futuro.
0: Isto teria que ser o professor Zandinga, não era propriamente eu. Mas, assim, daquilo que se tem falado é animador. Designadamente a circular o avanço, em primeiro lugar, desta, que, segundo o Presidente, estão a trabalhar em força para arrancar o mais rapidamente possível com o troço Froços Ferreiros, mas o outro a seguir, que vai fazer a ligação ao hospital, ou vai permitir uma ligação ao hospital, não é só para o hospital, continua, esse é muito mais importante, tanto mais que há ali uma intervenção privada, tanto quanto sei, que vai pagar uma série de coisas públicas em função de conversações, de protocolos que terão sido feitos entre o atual presidente da Câmara e o promotor. E aí eu noto uma diferença, realmente, entre os dois presidentes do PSD. Por exemplo, o novo presidente meteu-se no carro, foi a Lisboa falar e resolveu o problema da ligação de Froços a Ferreiros. E eu pergunto, se fosse o Ricardo Rio, não teria resolvido também? Alguém acredita que um presidente consegue, o outro antes de 8 dias não conseguiria também a mesma coisa? Ou houve falta de vontade política, ou houve cascas de bananas, ou houve o que quer que seja?
2: Eu acho que quem pode responder a isso é o João Greja. Não...
1: E o Carlos acha que é animador. O Jorge falava que o futuro...
0: Agora.
2: O Carlos é festa.
0: Agora.
2: Eu sim, não estou em condições de responder porque é que os dois presidentes...
0: Neste momento...
3: Tem que ficar para setembro a responder.
0: Neste momento, o que me parece é que o novo ano político é animador, mas provavelmente vai ser bastante polémico, controverso até, mas que vai mexer, vai. Isso aí, por aquilo que se sabe, mas eu não tenho segredo, não tenho acesso aos segredos como tem o João Greja.
1: Carlos, acha que vai ser animador também?
2: Não, eu não animado depende sempre da festa que o João Greja faça, mas relativamente às políticas, obviamente não tenho grandes expectativas. Não, estamos cá para ver e esperamos que de facto algumas das promessas apresentadas possam ver a luz do dia e ser concretizadas, mas claramente que é preciso muito mais do que aquilo que vimos até agora, porque a cidade precisa, o concelho precisa, e há muitos problemas para resolver aos quais é preciso dar atenção, que eu julgo que não tem sido dado.
1: E o João Graz já ficou para o fim, porque ele é que sabe os segredos do próximo ano, segundo
3: Não posso antecipar a próxima época política, até porque vamos tirar aqui interesse aqui ao nosso programa, e por isso eu vou-me contentar com duas notas que acho muito importantes. É que estamos a ter intervenções em muitas das vias da cidade, acho que deve ser um motivo de congratulação, o que significa que estamos a aproveitar bem o tempo quente, o bom tempo para fazer obra.
2: Sim, porque ele é uma espécie de 12º jogador, não é?
3: Acho importante. Mas o que eu acho que também é importante é partilhar com os nossos ouvintes, agora que nos estamos a despedir, que nesta primeira quinzena de julho vamos ter o início das desejadas, previstas obras do Nó de Enfias, que vão ser obras pesadas, mas é uma obra ansiada há muitos anos, e julgo que desta vez vai.
2: Eu pensei que o João estava a falar do Parque das Sete Fontes, mas não foi desta.
3: Vai ser a seguir.
1: E temos um lanche prometido. E pronto, chegamos já ao final do programa de hoje, que é também a emissão de encerramento da 19ª temporada da Praça do Município, o seu debate semanal de referência sobre a política bracarense. Para além de agradecer ao Jorge Cruz, ao João Grange e ao Carlos Almeida, presentes na emissão de hoje, quero também estender esse agradecimento aos outros dois elementos que integram o nosso painel, mas que não estiveram cá hoje. Refiro-me naturalmente ao Carlos Neves e ao António Lima. Obrigado a todos, portanto. Quero também endereçar um agradecimento a si, caro ouvinte, por continuar a confiar neste debate, sendo certo que muitos de vós nos seguem desde há 19 anos. Agora vem aí o tempo estival, a atividade política local vai reduzir-se aos serviços mínimos, digamos assim, mas, de qualquer forma, caro ouvinte, continua a ser importante que participe civicamente, de forma ativa, na vida da cidade e do Conselho de Braga. Pela nossa parte, contamos voltar ao seu contacto em setembro para o início da 20ª temporada da Praça do Município. Até lá, desejo boas férias aos elementos do nosso painel e, claro, acima de tudo, em particular, a si, caro ouvinte. Até breve, pois, sempre com muita saúde.
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0: São 9. Fora nada. 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

Boa noite, sejam bem-vindos à emissão número 1288 de Anacronismos, abertura do programa de hoje com um regresso inesperado dos norte-americanos Bottle Surfers, que 25 anos depois do seu último trabalho, editado em 2001, Weird Revolution, regressaram então com o trabalho After the Astronaut, apesar de ter sido gravado em 98, apenas agora via a luz do dia. Avançamos então com o tema Jet Fighter na abertura, avançamos para The Last Astronaut. 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

Rádio Universitária 97.5 FM, para quem apenas agora nos sintoniza, continuamos com o destaque ao novo álbum, entre muitas aspas, foi gravado originalmente em 98, mas apenas agora vê-los do dia o álbum After the Astronaut para os lendários norte-americanos Battle Surfers, banda formada por Gibby Haynes e Paul Leary. Rodaram os temas Jet Fighter e The Last Astronaut, a terminar o destaque o tema They Came In.

E aqui termina o destaque ao regresso dos Battle Surfers. O álbum intitula-se After the Astronaut, foi gravado originalmente em 98, mas apenas agora viu a luz do dia. Rodamos os temas Jet Fighter, The Last Astronaut e este último, Day Came In, um álbum, portanto, a descobrir durante as próximas emissões de Anacronismos. Avançamos com os canadianos Broken Social Scene, o álbum Remember the Humans e o tema já não conhecido, And I Think of You.

Sunshine Girl, já nosso conhecido a pop da australiana Lenka, no álbum Good Days para Trás, Real Long Headlock, o canadiano Spencer Grugg com o álbum Same Things. Avançamos agora para o norte-americano Bill Callahan, que regressou também em excelente forma com o trabalho My Days 58, a rezar o tema Lonely.

Não nos cansámos de escutar este 100,000, na verdade, nem este tema, nem os restantes temas do álbum Little Wide Open, um excelente trabalho, mais um excelente trabalho para o norte-americano Kevin Morby. Para trás, Tracy Vandal e John Murphy, o trabalho Ivory Razors e o tema do Werewolf. Avançamos agora com algumas novas escolhas no alinhamento de anacronismos. A primeira é já este You Got to Lose, os Blackies, no álbum Peaches.

Anacronismos na reta final, também este tema Sorry é uma nova escolha para o álbum Atlanta dos Gnarls Barkley. Até ao final ainda a sueca Lika Lee, também uma nova escolha, o tema Knife in the Heart do álbum The After Party, e a fechar Anacronismos de hoje o também sueco José González com o tema Joy Can't Help But Sing do álbum Against the Dying of the Light. Fique então para já com uma nova escolha de Anacronismos de hoje, Knife in the Heart para Lika Lee. Anacronismos 1288 fica então por aqui, voltamos 2 ou 8 dias, continuem na companhia da Rádio Universitária.

0: Pelo meu relógio são horas. 10 horas. Depois não digam que não avisei.
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1: Boa noite e bem-vindos a mais uma emissão de BSO, Banda Sonora Original. Hoje vamos dar destaque a Desperado, icónico filme de ação e western lançado em 1995 e realizado por Robert Rodriguez. O filme é a segunda parte da famosa trilogia do México do realizador. Regressa então a personagem O Mariachi, agora interpretada por António Banderas, que procura vingança contra Bucho, um implacável barão da droga que matou a sua antiga namorada e disparou contra a sua mão esquerda, impedindo-o de tocar guitarra de forma normal. Carregando um estojo cheio de armas em vez de um instrumento musical, ele mergulha no submundo violento de uma cidade mexicana, onde encontra a ajuda de Carolina, a dona de uma livraria local. Além de António Banderas, encontramos ainda no elenco Salma Hayek e o português Joaquim de Almeida. Também tem participações especiais de Quentin Tarantino e Steve Buscemi. A banda sonora é considerada um clássico, misturando rock alternativo, blues rock e música tradicional mexicana. A compilação oficial conta com perdão e forte presença da banda de rock mexicano Los Lobos. O grande destaque vai para a icónica música de abertura Canción del Mariachi, Morena de mi Corazón, escrita por César Rosas, interpretada pelos Los Lobos e cantada pelo próprio protagonista, António Banderas. Vamos então ficar com a banda sonora do filme Desperado.

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